0: receber por frete, por viagem que ele faz, por entrega que ele faz.
1: A lei estabelece ainda prazo de até 30 dias úteis para o pagamento do frete, além da atualização da tabela a cada 6 meses. Também estão previstas punições mais duras para empresas que contratarem fretes abaixo do piso mínimo, com multas que podem chegar a R$1 milhão. E para que seja cumprido o piso, o texto determina a obrigatoriedade da apresentação do Código Identificador da Operação de Transporte, CIOT, antes do caminhão iniciar a viagem, o que também impacta na fiscalização, como explica o ministro dos Transportes, George Santoro.
2: O CIOT também é um mecanismo de combate ao comércio ilegal de mercadorias, ao comércio feito sem nota fiscal. Ele vincula todo o transporte de mercadorias aos documentos eletrônicos fiscais.
1: Originalmente publicado como medida provisória, o texto passou por uma série de mudanças no Congresso Nacional, sendo aprovado no Senado em julho deste ano. Com a sanção, o texto vira uma regra permanente. Reportagem Gabriela Noronha.
3: O desempenho de mais de 30 milhões de estudantes brasileiros passou por uma nova avaliação de aprendizagem.
4: Foram divulgados hoje os dados mais recentes do IDEB, o Índice de Desenvolvimento da Educação Básica, e também as médias em português e matemática do SAEB, o Sistema de Avaliação da Educação Básica.
3: Os índices consideram os anos iniciais e finais do ensino fundamental e também do ensino médio na rede pública e privada.
4: O resultado foi anunciado pelo Ministério da Educação. Confira os detalhes na reportagem de Jéssica Gonçalves.
5: Para calcular o IDEB, que é o Índice de Desenvolvimento da Educação Básica, o MEC utiliza as taxas de aprovação coletadas pelo Censo Escolar, junto com o desempenho dos estudantes em língua portuguesa e matemática no SAEB, o Sistema de Avaliação da Educação Básica. O IDEB permite acompanhar o desenvolvimento da educação básica brasileira. O cálculo é feito por meio de uma escala, que vai de 0 a 10. O índice dos anos iniciais do ensino fundamental passou de 6 em 2023 para 6,3 em 2025. Na rede pública, a pontuação foi de 5,7 para 6,1 em 2 anos. Para os anos finais do ensino fundamental, o IDEB nacional subiu de 5 para 5,3. Na rede pública, o indicador alcançou pontuação 5 contra 4,7 em 2023. No ensino médio, o IDEB passou de 4,3 para 4,5. Os dados indicam a evolução da aprendizagem e a estrutura da rede de ensino, que atende mais de 30 milhões de estudantes em todo o território nacional. Para o ministro da Educação, Leonardo Barchini, os resultados apontam qual deve ser a prioridade daqui para frente.
6: Toda a estratégia do Ministério da Educação, que é demanda do Plano Nacional de Educação aprovado em abril deste ano, é que a gente tenha um foco especial na aprendizagem.
5: Já o SAEB, o Sistema de Avaliação da Educação Básica, é aplicado a cada 2 anos para medir o desempenho de estudantes da educação básica por meio de testes e questionários. Em uma escala que vai de 0 a 500, no 5º ano do ensino fundamental, a nota em português passou de 207 para 215 pontos. Em matemática, de 218 para 227. Já no 3º ano do ensino médio, em português, o resultado foi de 269 para 272. Em matemática, de 263 para 268. Em 2025, foram avaliados quase 6 milhões de alunos em mais de 70 mil escolas. Reportagem Jéssica Gonçalves.
3: Estudantes que participam do processo seletivo do ProUni, o Programa Universidade para Todos, podem conferir o resultado da segunda chamada.
4: O prazo para os pré-selecionados comprovarem as informações da inscrição começou hoje e vai até sexta-feira da próxima semana, dia 14.
3: A documentação exigida para essa comprovação deve ser apresentada diretamente na instituição de ensino superior para a qual o estudante foi pré-selecionado.
4: O resultado pode ser acessado pelo portal Acesso Único ao Ensino Superior, em acessounico.mec.gov.br.
3: O Ministério da Educação chama professores e especialistas de todas as regiões do Brasil para participar do Banco de Avaliadores do Programa Nacional do Livro e do Material Didático.
4: O programa é responsável pela distribuição de livros para estudantes e professores da rede pública de ensino. As obras são renovadas a cada 4 anos.
3: Confira na reportagem de Luciana Colares de Holanda.
7: Professores e especialistas de todo o país podem participar da escolha dos livros que vão para as salas de aula da rede pública de ensino. Estão abertas as inscrições para o Banco de

0: Ciências, arte, educação física e língua estrangeira. Pedagogos e profissionais formados em letras, com foco em literatura e formação de leitores, também terão preferência. De acordo com Anita Stefani, diretora de apoio à gestão educacional da Secretaria de Educação Básica do MEC, hoje são cerca de 20 mil profissionais cadastrados. O banco é atualizado constantemente e os avaliadores são capacitados para atuar na avaliação das obras.
1: Essa capacitação busca garantir que todos os participantes utilizem os mesmos referenciais durante a análise e utilizem, né, de uma forma correta as fichas de avaliação, contribuindo para a qualidade técnica.
0: A participação no banco de avaliadores do PNLD é voluntária e gratuita. E a diretora de apoio à gestão educacional, Anita Stefani, explica que os profissionais selecionados no processo de avaliação pedagógica têm acesso a diferentes oportunidades de aprimoramento e reconhecimento.
1: Ao avaliarem as obras, eles estão também se formando como analistas de materiais didáticos e críticos em conteúdos, seja para a elaboração de materiais para os seus estudantes, quanto para a aplicação dessas obras didáticas na sala de aula.
0: Para se inscrever, basta acessar a página da plataforma de avaliação pedagógica do PNLD no endereço pnld-avaliação.mec.gov.br e preencher as informações de perfil profissional. É preciso ter diploma de licenciatura plena ou de magistério reconhecido pelo Ministério da Educação e concluir um curso obrigatório disponível na própria plataforma. Reportagem Luciana Colares de Holanda.
2: E atenção para os prazos do Exame Nacional de Desempenho de Estudantes, o ENAD 2026.
3: Os inscritos para os cursos de bacharelado e tecnologia que tiveram o pedido de atendimento especializado negado podem recorrer da decisão até sexta-feira, dia 7 de agosto.
2: O recurso deve ser enviado pelo Sistema ENAD, com a documentação que comprove a necessidade de atendimento, conforme as regras do edital. O resultado da análise será divulgado em 14 de agosto.
3: O atendimento especializado é destinado aos participantes que necessitam de recursos específicos para realizar o exame.
2: As provas do ENAD 2026 para os cursos de bacharelado e tecnologia serão aplicadas no dia 29 de novembro.
3: O Serviço Geológico do Brasil faz o monitoramento das bacias hidrográficas brasileiras. Isso quer dizer que ele monitora a subida e descida dos principais rios do país.
2: O trabalho ajuda na agricultura, previne situações trágicas relacionadas a enchentes e orienta prefeituras em situações de seca, por exemplo.
3: Este ano, o Serviço Geológico do Brasil também faz parte do grupo de órgãos federais que está atuando no painel do El Niño e vem acompanhando e divulgando boletins sobre os impactos do fenômeno climático.
2: Sobre tudo isso, nós conversamos mais cedo com a chefe do Departamento de Hidrologia do SGB, Andréa Germano. Acompanhe. Doutora Andréa, bem-vinda à Voz do Brasil. É um prazer ter a senhora conosco aqui. Vamos falar então de El Niño, né? O Serviço Geológico do Brasil divulgou algumas previsões para as principais bacias hidrográficas do país para os próximos 3 meses. E aí eu queria começar então falando por região, começando aí pela região norte e, né, Amazônia. Os principais rios, pelo que eu já dei uma olhadinha, ainda estão nos níveis normais, mas já em situação de vazante. O que a gente pode esperar para os próximos 3 meses?
4: Muito obrigada pelo espaço. O Serviço Geológico do Brasil agradece. O Serviço Geológico do Brasil é uma empresa ligada ao Ministério de Minas e Energia. E realmente a gente faz esse acompanhamento dos rios e monitoramento dos rios há 57 anos. Cobertura de toda a rede hidrometeorológica nacional e monitoramento de níveis de rios e volume de chuvas. A região norte hoje está nesse período, como você falou, já de vazante, né? Na sua normalidade, em todos os rios, na sua normalidade. E assim, o que preocupa é esse atraso do início das chuvas. Isso pode prejudicar aí a vazante, no caso, não ser mais crítica, né? Então, assim, esse atraso do período de chuvas realmente é hoje a nossa preocupação, mas por enquanto está na sua normalidade. A gente faz simulações, né, para caso não chova, caso chova.

0: Então, a gente vai tendo esse acompanhamento diariamente num cenário de 3 meses para poder também ter providências, a Defesa Civil tomar providências logísticas para as ações do Norte.
1: Quer dizer assim, se a gente já está com os rios em vazante e as chuvas atrasaram, a gente pode ter uma baixa mais acentuada, é isso?
0: Exatamente, essa é a grande preocupação.
2: E no Nordeste há um alerta sobre os níveis dos reservatórios, né?
0: Exatamente. O SGB, ele acompanha junto com a Agência Nacional de Águas os reservatórios, né, através do sistema de acompanhamento dos reservatórios do Nordeste, também dos 9 estados do Nordeste, também em Minas Gerais, mas a situação hoje, 5 de agosto, é de normalidade também, 50%, 51% da sua capacidade, né? Então a gente está mantendo esse percentual desde abril. Então ainda não é uma preocupação a região Nordeste.
1: Muito bem, então vamos falar agora de Sul, onde o El Niño talvez seja a região onde talvez a gente já esteja sentindo essa questão do El Niño de maneira mais intensa, né, mais acentuada, já há problemas de cheias e transbordamentos. Como é que deve ser o próximo trimestre por lá, onde o alerta é maior?
0: E como você falou, né, a previsão de chuvas acima da média do El Niño pode levar muitos os rios, já materializado agora no mês de julho, tivemos muitas inundações. Para você ter uma ideia, mês de julho no sul, na região do Rio Grande do Sul, em média chover 130 milímetros, a gente teve localidades com 430 milímetros, provocando então grandes impactos aí de inundação, e a preocupação geralmente é essa, de o solo já está muito úmido e ainda esse aumento das chuvas na região sul poder causar mais impactos de inundações na região sul.
2: Agora, no Cerrado e Pantanal, André, onde já costumamos ter seca nesse período, o que esperar para as bacias desses biomas?
0: Então, no Cerrado, na região sudeste, em termos de chuva, os modelos meteorológicos, que nós, do Serviço Geológico, a gente não trabalha com meteorologia, né? A gente usa a meteorologia para poder explicar a hidrologia. Mas os modelos de meteorologia estão muito discrepantes, vamos dizer assim. O que a gente entende agora, nesse momento, não dá para falar do cenário de chuva, mas nesse momento que realmente as temperaturas já estão muito elevadas, aí sim a preocupação é mais para a questão de incêndios florestais. Então, monitoramento de rios, ainda estamos na normalidade para
1: tudo indicando ainda que Cerrado e Pantanal, em termos de águas, devem ficar ainda dentro da normalidade.
0: Estamos já desde 2020, assim, com uma tendência de depreciação da capacidade dos rios na região do Pantanal, principalmente. Então, assim, na normalidade, já não digo que a gente já não vem vivendo muito tempo isso. Então, mas não vai ser mais crítico ou menos crítico este ano especificamente.
1: Quando a gente fala, então, de mudanças climáticas, é disso que a gente fala, né? A gente vai observando uma mudança no comportamento natural, no comportamento da natureza ao longo do tempo, né? Não é só no trimestre, não é só no ano. Como a senhora disse, já vem desde 2020.
0: Perfeito. Né? A gente não tem mais um Pantanal, uma região alagada há muitos anos. Então, isso realmente é mudanças climáticas, não só o efeito de El Niño também, né? Então, sendo uma mudança climática que a gente vem evidenciando, principalmente nessa região.
2: Agora, doutora Andréia, como é que funciona esse monitoramento do Serviço Geológico do Brasil? Conta para o nosso ouvinte um pouco mais sobre como é esse trabalho.
0: O Serviço Geológico é um grande parceiro no campo e no escritório para fazer esse monitoramento, né? Além desse trabalho contínuo de monitoramento, de saber essas séries hidrológicas de longo período que nós monitoramos, a gente tem um serviço desde a década de 80, daí de realizar previsões hidrológicas, não só o momento atual, mas essas previsões hidrológicas, né, futuras. Começamos aí com bacias como o Pantanal, o Amazonas e o Rio Doce, que são bacias mais lentas, mas depois dos desastres, como a gente chama aí nos anos de 2011, 2012, 2013, a gente começou a fazer fazer sistemas de previsão hidrológica em bacias mais rápidas e também com o advento também de todo um monitoramento automático muito mais especializado, né? Então, assim, o que a gente faz? Além desse monitoramento do campo, a gente no escritório recebe essas informações automáticas que vêm por satélites, né? Então, de hora em hora a gente está recebendo o nível dos rios, a quantidade de chuva, e rodamos modelos matemáticos, hidráulicos, hidrológicos, para fazer essas previsões. Aí você vai me dizer, então a gente consegue saber com muita antecedência se vai inundar? Depende da região hidrográfica, depende da resposta da bacia hidrográfica. Então, sim, há localidades que a gente consegue fazer essa previsão com 75 dias de antecedência, mas outras localidades, em bacias mais de alta declividade, com uma menor área de drenagem, com até 4 horas de antecedência. Mas o que permite, no caso de inundações, retirar as famílias, então, sim, permite, a gente salva vidas com esse monitoramento e com esse sistema de previsão hidrológica.
2: Muito bem, nós conversamos com Andréa Germano, chefe do Departamento de Hidrologia do Serviço Geológico do Brasil. Muito obrigado por sua entrevista aqui à Voz do Brasil.
0: Muito obrigada a vocês. Até logo. Tchau, tchau.
3: Segurança no abastecimento de água passa também pela recuperação do meio ambiente.
2: Está aberta uma chamada pública para apoiar projetos de restauração ecológica e soluções voltadas à proteção de mananciais que abastecem grandes centros urbanos.
3: A chamada foi feita pelo Banco Nacional de Desenvolvimento Econômico e Social e deverá prever investimentos de 15 milhões e 20 milhões de reais com prazo de execução de até 48 meses.
2: As ações devem ter foco em restauração ecológica e em soluções baseadas na natureza, para combater a escassez de água nas regiões metropolitanas, como explica o superintendente da área de meio ambiente do BNDES, Nabil Kadri.
4: As propostas enviadas devem incluir ações de restauração ecológico-produtiva utilizando vegetação nativa, em áreas estratégicas para a proteção dos recursos hídricos, incluindo nascentes, margens de rios e outras áreas relevantes para a conservação dos mananciais.
3: Os projetos deverão contemplar regiões do Distrito Federal e entorno, São Paulo, Rio de Janeiro, Ceará, Mato Grosso, Rondônia e Acre.
2: Mariana Dias Vilas Boas, pesquisadora do Serviço Geológico do Brasil, fala sobre a importância da recuperação e preservação de mananciais que abastecem grandes cidades.
5: Com a ampliação da vegetação, a gente vai ter uma maior taxa de infiltração, esses aquíferos vão ter mais água, vai chegar mais água também nos rios através desses afloramentos das nascentes. Então, os projetos de recuperação, eles são projetos importantíssimos e têm uma relação direta com a segurança hídrica nas grandes cidades. E reduz consequências de inundação, eu aumento a recarga dos aquíferos.
3: A chamada pública está aberta até o dia 9 de setembro e pode ser consultada no site do BNDES.
2: O Brasil assumiu a presidência pro tempore da Aliança para a Segurança, a Justiça e o Desenvolvimento.
3: A entidade reúne países da América Latina e Caribe.
2: Na reunião de cúpula em Brasília, o Banco Interamericano de Desenvolvimento anunciou $4 bilhões para as ações integradas de combate ao crime organizado na região.
6: A América Latina concentra 8% da população mundial e é responsável por um terço dos homicídios ocorridos no mundo, de acordo com dados da Polícia Internacional. Esses números levaram à criação da Aliança para a Segurança, a Justiça e o Desenvolvimento, composta por 23 países e 14 instituições, como a Interpol. Um encontro em Brasília discute estratégias de prevenção e combate ao crime organizado na América Latina e Caribe. No primeiro ano de atuação da Aliança no combate ao crime organizado, foram destinados $1 bilhão e 400 milhões, o que corresponde a 60% dos recursos previstos para os 3 primeiros anos da iniciativa. A alta demanda dos países membros levou o Banco Interamericano a reavaliar os recursos destinados ao programa, elevando o montante para 4 bilhões de dólares. O ministro da Justiça do Brasil, Wellington Lima Silva, fala sobre a importância da aliança.
7: Nós estamos absolutamente convencidos da necessidade de intensificar essa interlocução com organismos multilaterais, estabelecer tantas quantas sejam as tratativas, as interlocuções necessárias para aperfeiçoar e aprimorar essa estratégia.
6: Um protocolo também foi assinado para o repasse de 5 bilhões de reais ao Brasil, que assumiu a presidência pro tempore da aliança pelos próximos 12 meses. Reportagem Cleide Lopes.
3: O Comitê de Política Monetária, o Copom, reduziu a taxa Selic, que é a taxa básica de juros da economia, de 14,25% para 14% ao ano.
2: Em comunicado divulgado hoje, o Copom afirmou que o cenário internacional ainda exige cautela por causa das incertezas sobre os conflitos no Oriente Médio.
3: A taxa Selic influencia outras taxas de juros no país, como as taxas de empréstimos, financiamentos e aplicações financeiras.
2: E essas foram as notícias do Governo Federal.
3: Uma realização da Secretaria de Comunicação Social da Presidência da República.
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3: Fique agora com o Minuto do TCU. Em seguida, as notícias do Poder Judiciário e do Congresso Nacional. Boa noite.
2: Boa noite e até amanhã.
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11: Supremo Tribunal Federal começa a julgar se proibição a jogos de azar é compatível com a Constituição de 1988.
12: Presidente Lula sanciona projeto de lei que regulamenta relevância para admissão do recurso especial no STJ.
11: Acordo firmado entre Tribunal Superior Eleitoral e Advocacia Geral da União prevê boas práticas sobre o uso da inteligência artificial nas eleições deste ano.
12: Boa noite, sou Marcela Luiz.
11: E eu sou Walter Lima.
12: O plenário do Supremo Tribunal Federal começou a analisar na sessão de hoje se a proibição a jogos de azar é compatível com a Constituição. Após as sustentações orais, o relator do caso, o ministro Luiz Fux, começou a votar.
11: Desde 1941, a Lei de Contravenções Penais proíbe a organização e exploração de jogos de azar, punindo os infratores com prisão simples, multa e outras penalidades previstas em lei. Isso inclui o jogo do bicho e as máquinas caça-níqueis.
12: Os ministros analisam se essa proibição, criada há mais de 80 anos, ainda é compatível com a Constituição Federal de 1988 ou se ela ficou ultrapassada.
11: Na prática, o Supremo vai decidir se a exploração de jogos de azar deve continuar proibida e punida pela legislação penal brasileira ou se essa proibição é incompatível com a Constituição.
12: A decisão, porém, não tratará da regulamentação de cassinos ou da exploração comercial dos jogos, temas que devem ser abordados em outras ações que tramitam na Corte.
11: O julgamento vai continuar na sessão plenária de amanhã.
12: O presidente da República, Luiz Inácio Lula da Silva, sancionou o projeto de lei que regulamenta a relevância para a admissão do recurso especial no Superior Tribunal de Justiça.
11: O projeto foi convertido na Lei 15.484 de 2026. Fátima Uchoa.
13: Com a relevância, segundo o presidente do STJ, ministro Herman Benjamin, o tribunal poderá concentrar esforços nos recursos que tratam de temas com maior impacto para a sociedade.
14: Não é de uma lei para atender interesses do Superior Tribunal de Justiça, mas da celeridade, da qualidade e da efetividade da prestação jurisdicional.
13: A nova lei deve tornar a prestação jurisdicional mais eficiente e permitir que o STJ concentre a atuação em casos com maior impacto jurídico, econômico, político ou social, que sejam importantes para uniformizar a interpretação da legislação federal, sem limitar o acesso dos brasileiros à justiça.
12: Tribunal Superior Eleitoral e Advocacia Geral da União assinam um acordo de boas práticas sobre uso da inteligência artificial nas eleições 2026.
11: O principal produto da parceria é o lançamento de um guia de boas práticas sobre o uso de IA no processo eleitoral. Fábio Ruas.
15: O documento vai servir como um manual de conduta com diretrizes técnicas detalhadas para partidos, candidatos, plataformas digitais, órgãos públicos e para a sociedade civil. O acordo ainda prevê a realização de cursos, seminários, workshops e eventos relacionados ao uso da inteligência artificial nas eleições, entre outras medidas.
12: Tribunal Superior do Trabalho mantém entendimento sobre desconto de dias parados em greves de longa duração.
11: Com a decisão, empresas vão poder descontar metade dos dias e trabalhadores vão ter de compensar a outra metade. Marla Lacerda.
16: A sessão de dissídios coletivos do TST autorizou duas empresas de Indaiatuba, no interior de São Paulo, a descontar metade dos 36 dias da greve realizada pelos empregados. Nessas situações, a Justiça do Trabalho admite, como regra adotada pela jurisprudência da Corte, a compensação da outra metade dos dias de paralisação. Esse entendimento, ele busca equilibrar o direito de greve com os efeitos da suspensão do contrato de trabalho durante o movimento. Para os ministros, o desconto integral dos dias parados pode gerar prejuízos econômicos excessivos aos trabalhadores.
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12: Uma boa noite.
11: E até amanhã.
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18: Eu sou Paula Groba.
19: E eu sou Humberto Pinheiro.
18: E estes são os destaques de hoje do Jornal do Senado, que começa agora.
19: Senado pode tornar hediondos e inafiançáveis crimes de pedofilia.
18: Pessoas com deficiência poderão ser consideradas idosas aos 50 anos.
19: Fim da aposentadoria compulsória como punição avança no CNJ e no Senado.
18: Boa noite.
19: Boa noite.
18: Crimes sexuais contra crianças e adolescentes podem passar a receber a punição mais rigorosa prevista na legislação brasileira.
19: O plenário do Senado pode votar o projeto que torna hediondos e inafiançáveis os crimes de pedofilia e outras violências sexuais contra crianças, adolescentes e pessoas vulneráveis. A reportagem é de Bruno Lourenço.
20: Projeto de lei aprovado na Comissão de Constituição e Justiça inclui no rol dos crimes hediondos condutas como a corrupção de menores, a satisfação de lascívia, caracterizada pela prática de atos libidinosos na presença de criança ou adolescente, a divulgação de cena de estupro de vulnerável e o compartilhamento de pornografia. A matéria também classifica como hediondos os crimes previstos no Estatuto da Criança e do Adolescente ligados ao tráfico internacional de crianças e à pornografia infantil, como defendeu a relatora, senadora Elisiane Gama, do Maranhão.
21: Nosso relatório é pela aprovação do projeto de lei com a redação corrupção de menores, satisfação de lascívia mediante presença de criança criança ou adolescente, favorecimento da prostituição ou de outra forma de exploração sexual de crianças e adolescentes ou de vulnerável, divulgação de cena de estupro ou de cena de estupro de vulnerável, de cena de sexo ou de pornografia.
20: O senador Everton, do PDT do Maranhão, apresentou proposta semelhante e pediu que as duas matérias sejam analisadas em conjunto pelo plenário.
0: Em que eu propus o aumento da pena dos crimes cometidos contra a dignidade sexual quando praticados na presença física ou virtual de crianças, adolescentes e também cônjuge, companheiro ou parente de vítima, consanguíneo ou afim, em linha reta ou colateral até o quarto grau.
20: A CCJ aprovou um pedido de urgência para votação no plenário.
18: E a Comissão de Relações Exteriores iniciou as discussões sobre as barreiras da União Europeia à carne brasileira.
19: O grupo de trabalho que trata do acordo do bloco europeu com o Mercosul ouviu integrantes do governo e do setor privado. Repórter Pedro Pincer.
1: A partir de 3 de setembro, passam a valer novas regras da União Europeia sobre o uso de antimicrobianos na produção animal. O bloco exige que o Brasil consiga comprovar que a carne exportada não foi produzida a partir de animais submetidos ao uso de antimicrobianos proibidos pelas autoridades europeias. De acordo com o presidente da comissão, senador Nelsinho Trade, do PSD de Mato Grosso do Sul, é preciso ouvir os setores que podem ser afetados pelas normas e buscar soluções em conjunto com o governo e a iniciativa privada.
22: Setores que, porventura, venham a se sentir prejudicados, nos acionam, que nós iremos promover debates dessa natureza.
1: O chefe da missão do Brasil junto à União Europeia, embaixador Pedro Miguel da Costa e Silva, afirmou que o país terá de comprovar, por meio de auditorias, que consegue separar os produtos destinados ao mercado europeu e garantir que eles atendam às exigências do bloco. Representantes do setor privado afirmaram que o Brasil já dispõe da tecnologia necessária para fazer esse controle.
18: Aguarda votação no plenário um projeto que reduz para 50 anos a idade em que uma pessoa com deficiência seja considerada idosa.
19: O impacto do envelhecimento é maior para esse grupo de pessoas consideradas vulneráveis. Segundo a Organização Mundial da Saúde, pessoas com deficiência apresentam maior risco de desenvolver doenças crônicas, pior estado de saúde e, em alguns casos, podem morrer até 20 anos antes da população sem deficiência. Repórter Patrícia Oliveira.
23: O projeto que considera idosa uma pessoa com deficiência já a partir dos 50 anos, estende para esses indivíduos os mesmos direitos e a proteção garantidos às pessoas da terceira idade. A condição de idoso deverá ser definida por avaliação individual, médica, psicológica e social. Como destacou o relator do projeto na Comissão de Assuntos Sociais, senador Flávio Arnes, do PSB do Paraná.
24: Conforme a deficiência, podemos observar reduções na expectativa de vida que variam até algumas décadas para baixo. Se compararmos com a média da população, estamos longe de um patamar de igualdade.
23: Para o senador Paulo Paim, do PT do Rio Grande do Sul, relator na Comissão de Direitos Humanos, a proposta viabiliza a aplicação de conceitos de envelhecimento ativo específicos para pessoas com deficiência.
25: Minimizando os possíveis impactos negativos do avanço da idade em um grupo social especialmente vulnerável.
23: O projeto que altera o Estatuto do Idoso já foi aprovado também na Câmara dos Deputados e está pronto para votação no plenário do Senado.
18: E a aposentadoria compulsória de magistrados pode deixar de ser uma punição prevista na Constituição. Depois de o Conselho Nacional de Justiça oficializar o fim dessa penalidade no âmbito administrativo, o Senado pode analisar uma proposta que muda a Constituição sobre o mesmo tema.
19: A relatora, senadora Elisiane Gama, do Maranhão, afirmou que a decisão corrige uma distorção histórica. Repórter Pedro Pincer.
1: O Conselho Nacional de Justiça aprovou por unanimidade a proposta de resolução que acaba com a aposentadoria compulsória como a sanção disciplinar mais grave a juízes. A resolução aprovada segue entendimento da primeira turma do Supremo Tribunal Federal e também prevê a possibilidade da demissão como uma das hipóteses de punição. E o plenário do Senado pode pode votar uma proposta de emenda à Constituição que prevê o fim da aposentadoria compulsória como punição aos magistrados, promotores e procuradores e militares. De autoria do então senador Flávio Dino, atualmente ministro do Supremo Tribunal Federal, o texto foi aprovado pela Comissão de Constituição e Justiça em abril. A relatora, senadora Elisiane Gama, do Maranhão, afirmou que a decisão corrige uma distorção histórica.
2: É inadmissível o que a gente viveu ao longo da história do Brasil com esse tipo de prêmio para quem comete um crime, de que nós não podemos permitir castas de servidores públicos com privilégios.
1: Pelas novas regras, nos casos mais graves, o magistrado poderá ser colocado em disponibilidade com proposta de perda do cargo. Nessa hipótese, será imediatamente afastado das funções e passará a receber remuneração proporcional ao tempo de contribuição até a decisão definitiva do STF sobre a eventual perda do cargo.
18: Você sabia que nas eleições, os votos em branco e nulos não são transferidos para nenhum candidato e não podem cancelar uma eleição?
19: Na prática, quem escolhe uma dessas opções deixa a decisão para os demais eleitores. Conheça mais sobre esses dois tipos de votos com a repórter Marcela Cunha.
3: Voto em branco vai para quem está na frente? E uma maioria de votos nulos pode cancelar a eleição? A resposta para as duas perguntas é não. Para votar em branco, o eleitor aperta a tecla branco e confirma. O voto nulo acontece quando é digitado um número que não corresponde a nenhum candidato ou partido. Nos dois casos, o voto é excluído da contagem que define o resultado. Não é transferido, não beneficia nenhum candidato e não é somado ao vencedor. O consultor legislativo do Senado, Gilberto Guerzoni, explica como essas duas situações aparecem na urna.
4: Mas a gente já viu que reduziu bastante o número de votos em branco, né, já que a urna eletrônica abre uma tela. O eleitor tem que fazer alguma coisa de forma ativa ali, né? Ou ele propositalmente coloca um voto inexistente e confirma, o que leva à anulação do voto, ou ele tem que apertar a tecla de voto em branco.
3: Além de expressar uma decisão consciente, o voto nulo também pode ser resultado de um erro na digitação. Em 2026, serão 6 votos para deputado federal, deputado estadual ou distrital, 2 senadores, governador e presidente da República. Por isso, a recomendação da Justiça Eleitoral é levar uma colinha de papel.
18: E ao participar da abertura da exposição O Caminho do Voto, promovida pelo Tribunal Superior Eleitoral, o presidente do Senado, Davi Alcolumbre, afirmou que o processo eleitoral brasileiro está entre os mais confiáveis do mundo. Ele também elogiou a decisão do presidente do TSE, ministro Nunes Marques, de levar a mostra ao Congresso Nacional.
19: A exposição, aberta à visitação no anexo 1 do Senado, apresenta as etapas do sistema eletrônico de votação, do desenvolvimento das urnas à totalização dos votos e integra a programação da Semana Nacional do Sistema Eletrônico de Votação.
5: As pessoas que visitarem a exposição sairão daqui conhecendo melhor o percurso do seu voto e o papel que ele desempenha na construção do nosso país. Um Brasil comprometido com a democracia, com as eleições livres e diretas, com a alternância de poder e com a transparência no processo eleitoral.
19: Edição de Paula Groba e trabalhos técnicos de João Lira, o Jornal do Senado fica por aqui. Acompanhe agora as notícias da Câmara dos Deputados. Boa noite.
18: Boa noite e até amanhã.
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6: Câmara reforça a indenização por dano moral à vítima de violência doméstica.
7: Proposta facilita acesso de motoristas a postos de combustível nas estradas.
6: Projeto busca garantir saúde ginecológica de meninas a partir dos 10 anos.
7: Boa noite. Os deputados analisam proposta que visa assegurar a saúde ginecológica de meninas a partir dos 10 anos de idade no SUS. O projeto está em regime de urgência e pode ser incluído na pauta de votações do plenário a qualquer momento, como informa o repórter Antônio Vital.
26: Está pronto para ser votado no plenário da Câmara, projeto que torna a regra a primeira consulta ginecológica das meninas a partir de 10 anos de idade no SUS, o Sistema Único de Saúde. O projeto foi apresentado pelas deputadas Adriana Ventura, do Novo de São Paulo, e Grace Elias, do PL de Minas Gerais. com o objetivo de permitir que as meninas e suas famílias recebam orientações preventivas e adequadas sobre temas como vacinação contra o HPV, cuidados de higiene íntima, preparação emocional para a primeira menstruação e informações sobre métodos contraceptivos. A vacina contra o HPV é recomendada a partir dos 9 anos de idade. A proposta obriga o Ministério da Saúde a elaborar um protocolo para o atendimento ginecológico dessa faixa etária. As meninas deverão ser encaminhadas à primeira consulta quando houver sinais de proximidade da menarca, como é chamada a primeira menstruação. Além disso, determina que as secretarias estaduais e municipais de saúde providenciem a formação contínua dos profissionais da área, especialmente ginecologistas, para que estejam preparados para atender as meninas. O texto também estabelece que a consulta será acompanhada por um responsável e, quando necessário, uma equipe multidisciplinar, que poderá incluir psicólogos e enfermeiros. De acordo com a deputada Adriana Ventura, uma das autoras da proposta, o objetivo é reduzir a incidência de gravidez precoce na adolescência, evitar doenças sexualmente transmissíveis e contribuir para a prática de hábitos saudáveis.
8: Tanto a vacinação como a HPV, que é recomendado a partir dos 9 anos, cuidado de higiene íntima, preparação emocional para essa fase da primeira menstruação e demais, bem como informação sobre métodos contraceptivos, isso é importante para prevenir gravidez precoce e outras complicações de saúde. Ele é muito simples, mas a gente acredita que ele pode provocar mudanças profundas na orientação das meninas brasileiras.
26: O projeto que torna a regra, a primeira consulta ginecológica das meninas a partir de 10 anos de idade no SUS ganhou regime de urgência e pode ser votada a qualquer momento no plenário da Câmara, sem passar pela análise das comissões permanentes da Casa. Da Rádio Câmara, de Brasília, Antônio Vital.
10: Educação.
12: Jorge Sola, do PT da Bahia, defende o projeto de sua autoria que regulamenta as escolas de saúde pública do SUS. A matéria já aprovada na Câmara e em tramitação no Senado reconhece instituições estaduais e municipais que formam profissionais, organizam estágios e apoiam residências.
13: Essa rede de escolas de saúde pública precisa e merece o seu reconhecimento, a sua regulamentação, para que dê, primeiro, mais visibilidade, mais estabilidade e maior capacidade de ampliar o orçamento destinado à formação de recursos humanos, ampliar o empoderamento dessas escolas para o ordenamento das práticas e dos estágios. Muitas vezes você tem a necessidade de organizar as vagas nos hospitais públicos, nos hospitais da rede do SUS para a formação profissional e até, né, definir políticas públicas que visem estimular a formação de profissionais que ainda temos uma carência.
12: Jorge Sola assinala ainda que as escolas têm papel central na organização dos processos seletivos para residências médicas e na formação de especialistas em áreas com carência no país. Para ele, a falta de um marco legal e de uma estrutura de articulação nacional limita o potencial das instituições.
14: Professora Luciane Cavalcante, do PSOL de São Paulo, é autora do projeto que isenta do imposto de renda professores e demais profissionais da educação básica e superior. Ela explica que a medida busca valorizar a categoria e ampliar os investimentos na educação.
12: A deputada afirma que o Brasil investe pouco em educação, paga baixos salários aos docentes e que muitos municípios não cumprem o piso nacional do magistério. Professora Luciane Cavalcante argumenta ainda que, assim como outros setores recebem incentivos fiscais, os profissionais da educação devem ser priorizados.
15: Esse projeto, ele visa colocar no centro do orçamento público e do financiamento das políticas públicas os profissionais da educação. Quase 30% de todo o rendimento dos profissionais da educação ficam retidos na fonte com pagamento do imposto de renda. Os profissionais da educação já trabalham em várias escolas para poder complementar a sua renda. Eles trabalham com alto número de estudantes por turma. Então, eles precisam desse investimento.
10: Trabalho.
14: A Câmara aprovou o projeto de lei que limita a jornada máxima de trabalho dos psicólogos a 30 horas semanais, sem redução do salário. A repórter Maria Neves traz mais informações sobre o texto que já foi encaminhado para análise dos senadores.
16: Uma das autoras do projeto, a deputada Érica Cocai, do PT do Distrito Federal, explica que atualmente a lei que regulamenta a atuação dos psicólogos não prevê limite de jornada de trabalho. Com isso, eles ficam submetidos a 44 horas semanais. De acordo com a deputada, a categoria é a única entre os profissionais que lidam com a saúde e atenção psicossocial que não tem jornada de 30 horas.
0: Profissionais de psicologia têm o direito a uma jornada de trabalho que possibilite que ele tenha tempo para o seu aprimoramento acadêmico, mas ao mesmo tempo tempo para que possa cuidar da sua própria existência. Por isso, 30 horas para a psicologia é uma necessidade, não apenas dos psicólogos e psicólogas, mas uma necessidade do país que precisa desses profissionais atuando em todos os espaços.
16: A deputada Natália Bonavides, do PT do Rio Grande do Norte, também assina a proposta. Ao apresentar o texto, as autoras argumentaram que a redução da jornada de trabalho vai contribuir para a preservação da qualidade de vida e o adequado exercício da atividade profissional, que demanda elevado desgaste emocional e mental. O texto beneficia os profissionais com contrato de trabalho no setor privado. Para psicólogos que trabalham em empresas públicas como seletistas, a nova jornada dependerá de dotação orçamentária e de autorização na Lei de Diretrizes Orçamentárias. Da Rádio Câmara de Brasília, Maria Neves.
11: Economia.
17: Marcelo Crivella, do Republicanos do Rio de Janeiro, aponta como positivos os resultados de emenda à Constituição que estende a imunidade de IPTU a templos religiosos instalados em imóveis alugados. Ele explica que a regra passou a valer em 2023.
20: Em 2022, ela foi promulgada, essa emenda à Constituição, em fevereiro de 2022. Como o IPTU incidia 1º de janeiro, ela passou a ter efeito apenas em 2023. O que significa ela? Antes dessa emenda, tinha a imunidade de IPTU apenas os templos próprios, aqueles que foram construídos pelos fiéis. Mas nós sabemos, pelo censo do IBGE 2022, que dos 580 mil templos religiosos, católicos, espíritas, evangélicos, 400 mil funcionam em imóveis alugados e eles não tinham a imunidade do IPTU. Com a emenda constitucional 116, passaram a ter.
21: Marcelo Crivella orienta igrejas, creches, asilos e orfanatos a procurarem as prefeituras caso tenham efetuado o pagamento do IPTU entre 2023 e 2026. Ele alerta que a cobrança é indevida nos casos amparados pela emenda, com possibilidade de restituição dos valores.
17: Bandeira de Melo, do PV do Rio de Janeiro, é um dos autores de projeto que cria um modelo próprio de funcionamento para as cooperativas solidárias. O texto define essas organizações como sociedades sem fins lucrativos, com regras de autogestão e articulação com a Política Nacional de Economia Solidária.
21: Bandeira de Melo informa que a proposta busca reduzir a burocracia para iniciativas da economia solidária, com prioridade para grupos economicamente frágeis. O projeto também prevê estímulo à participação das cooperativas solidárias em compras públicas, licitações e ações de desenvolvimento comunitário.
11: Desenvolvimento Regional.
17: Paulo Soares, do Podemos de São Paulo, apresentou o projeto que cria um programa para incentivar a universalização da coleta e tratamento de esgoto. Ele explica que a iniciativa também institui um fundo de assistência para socorrer municípios sem condições financeiras de investir no saneamento básico.
22: Uma defesa da sustentabilidade e da compensação ambiental. Em que sentido? Aquele município que está cumprindo com todos os seus deveres na questão de saneamento, nas questões ambientais todas, ele ser recompensado por um fundo. E esse fundo também, ao mesmo tempo, socorrer os municípios que não têm condições financeiras de avançar no saneamento básico. Essa é uma gestão que envolve meio ambiente, envolve saúde pública.
21: Paulo Soares pede urgência na aprovação da matéria, ressaltando que o saneamento ainda apresenta desigualdades profundas entre regiões do país. O congressista esclarece que os recursos do fundo virão de penalidades, de fiscalização e de aportes internacionais de fomento.
11: Turismo.
17: Projeto de lei apresentado por Domingos Neto, do PSD do Ceará, visa facilitar o acesso de micro e pequenas empresas de turismo a financiamentos públicos. A proposta prioriza empreendimentos localizados fora das regiões metropolitanas.
21: O texto de Domingos Neto permite o uso de fundos garantidores e seguros de crédito em substituição ou complemento às garantias tradicionais. Para ele, a medida amplia o acesso aos recursos do Fungetur e dos fundos constitucionais para modernizar e fortalecer o turismo regional.
1: Transportes.
2: Avança na Câmara a proposta que busca facilitar o acesso de motoristas a postos de combustível nas estradas. A repórter Silvia Munhato tem os detalhes.
3: A Comissão de Viação e Transportes da Câmara dos Deputados aprovou o projeto que busca melhorar o acesso dos motoristas aos postos de combustíveis e rodovias sob concessão pública. A proposta inicial do deputado Capitão Augusto, do PL de São Paulo, dava 180 dias de prazo para que as concessionárias elaborassem planos de adequação das rodovias, evitando retornos muito distantes. O relator, deputado Zé Trovão, do PL de Santa Catarina, afirma que o problema é real.
4: E esse motorista, às vezes, ele tem que caminhar 5, 6 quilômetros para frente, fazer um retorno e voltar. O que nós estamos determinando hoje é o seguinte: olha, nós vamos criar acessos mais claros e mais fáceis para esses motoristas, para que o cara não corra o risco, às vezes está na reserva, está chegando no final do seu combustível, vai fazer um retorno, ou um retorno que não está bem sinalizado, ou um retorno perigoso e acabar acontecendo um acidente.
3: Mas o deputado modificou o texto para atribuir à Agência Nacional de Transportes Terrestres a tarefa de tratar do problema no âmbito de sua atuação normativa e contratual. A proposta, que pretende facilitar o acesso do motorista aos postos de combustíveis em rodovias sob concessão, será analisada agora pela Comissão de Finanças e Tributação. Da Rádio Câmara de Brasília, Silvia Munhato.
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1: Segurança Pública.
21: Bibo Nunes, do PL do Rio Grande do Sul, é autor de projeto que amplia as punições para quem picha bens públicos ou privados. O parlamentar destaca que o texto prevê a suspensão da carteira de habilitação e das linhas telefônicas do infrator.
24: Nós temos que acabar com a pichação. Só suja a cidade. Tem que ser punido. É punindo que se gera respeito. Os pichadores, eles têm uma competição para ver quem é o louco mor, quem é o que consegue pichar e estragar o monumento que mais chama a atenção da sociedade. Então, esse projeto é para dar penalidade, punir quem presta esse desserviço ao Brasil, que é a pichação. E que nós, brasileiros, possamos ter nossas cidades, os nossos monumentos respeitados.
2: O congressista observa que a pichação causa, além dos danos materiais, prejuízos ao turismo. Bibo Nunes acrescenta que o projeto inclui a cobrança do ressarcimento pela restauração do bem pichado, com responsabilização do autor ou dos responsáveis legais em caso de menor de idade.
21: Alexandre Leite, do União de São Paulo, propõe substituir a prisão em regime fechado pela prisão domiciliar para quem deixar de pagar pensão alimentícia. O projeto do deputado também permite monitoramento eletrônico e saída para o trabalho remunerado.
2: Alexandre Leite explica que a prisão em regime fechado ficaria restrita a casos excepcionais, quando houver ocultação de bens ou má-fé do devedor. Ele argumenta que a medida busca aumentar as chances de pagar pagamento da pensão sem impedir o exercício da atividade profissional.
1: Justiça.
21: Os deputados aprovaram nova regra sobre indenização por dano moral à vítima de violência doméstica. Entenda na reportagem de Paula Bittar.
25: A Comissão de Constituição e Justiça da Câmara dos Deputados aprovou uma proposta que reforça na lei o direito de indenização por dano moral nos casos de violência doméstica e familiar contra a mulher, desde que haja pedido expresso da acusação ou da parte ofendida. A reparação será fixada pelo juiz, inclusive criminal. A relatora na comissão, deputada Lídice da Mata, do PSB da Bahia, destacou a importância de garantir a indenização a essas mulheres.
27: Ela é uma vítima da violência
5: Isso é conhecido pela sociedade e impacta sobre sua imagem na sociedade. E, portanto, ele garante o direito dessas mulheres a uma indenização por danos morais. A violência deixa as marcas que vão muito além das agressões físicas. Elas provocam sofrimento, ela compromete a saúde mental, ela afasta as mulheres do seu trabalho, ela deixa a mulher em situação de trauma. E por isso mesmo é essencial que a legislação assegure também o direito à reparação desses danos.
6: Segundo Lídice da Mata, a proposta tem inegável relevância, pois ao inserir a possibilidade expressa de reparação civil por dano moral decorrente de violência doméstica, fortalece a proteção dos direitos fundamentais à dignidade da pessoa humana, à integridade física, psíquica e moral e à igualdade de gênero, assegurando à vítima um instrumento adicional de reparação no âmbito civil. A proposta que estabelece o direito de indenização por dano moral nos casos de violência doméstica e familiar contra a mulher já pode seguir ao Senado, a menos que haja recurso para votação pelo plenário da Câmara. Da Rádio Câmara, de Brasília, Paula Bittar.
7: Consumidor.
8: Tarcísio Mota, do PSOL do Rio de Janeiro, é coautor de projeto que regulamenta a publicidade das apostas online. A iniciativa trata a atividade como tema de saúde pública e de defesa do consumidor, com o objetivo de restringir a propaganda das chamadas bets.
9: Do mesmo jeito que nós temos hoje regulações muito rígidas sobre propaganda, por exemplo, para as drogas legalizadas, como tabaco ou álcool, é preciso ter regras muito rígidas para as propagandas dessas casas de aposta online. Por exemplo, é inadmissível que elas continuem a financiar times de futebol, financiar campeonatos de futebol, que são, inclusive, a origem de grande parte dessas apostas. É inadmissível que, no meio da transmissão de um jogo de futebol, você tenha propaganda dessas casas de aposta como se fossem simples informações jornalísticas.
18: Segundo Tarcísio Mota, o projeto cria medidas preventivas para reduzir o endividamento e os impactos do vício sobre as famílias. O parlamentar também defende regras mais rígidas, com foco na proteção da saúde mental e dos direitos dos consumidores.
8: Projeto de Raimond, do PT do Rio de Janeiro, proíbe a veiculação de propagandas de apostas online em emissoras de rádio e televisão. De acordo com o deputado, a medida busca reduzir a exposição da população às chamadas bets em veículos que operam por concessão pública.
19: Então, o que a gente queria, na verdade, é que as bets não existissem no nosso país. Nós lutamos contra elas. Mas, enquanto a gente não consegue abolir as bets no Brasil, e nós haveremos de abolir um dia, nós queremos proibir que elas sejam divulgadas, publicizadas nos meios de comunicação de televisão e rádio.
18: Raimond explica que o objetivo é minimizar os impactos das apostas sobre a saúde mental, o orçamento das famílias e o endividamento da população. Ele acredita que reduzir o alcance desse tipo de atividade protege os consumidores mais vulneráveis.
8: Termina agora o Jornal Câmara dos Deputados, produzido pela Rádio Câmara, com trabalhos técnicos de Everson Urani e apresentação de Val Monteiro e Luciana Vieira. Uma boa noite para você.
18: A Voz do Brasil volta amanhã. Boa noite.
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0: Eu vou contigo até as 11 horas da noite. Vai curtir muita música boa, vai.
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0: Então dá-lhe pra mais.
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0: Litoral. Bagunça tá boa aqui, hein, criancinhas? Que é isso? Isso é sono? Pô, que é isso? Faz direito aí, ó.
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0: Vambora, vamos chegando. Botando fogo no negócio aqui porque é meio que de semana. Vamos lá, 99986-1050. Já tem a galera aqui que tá pedindo você no comando. Vocês estão tudo com fogo hoje, né? Do jeito que eu gosto. Então vai mandando aí o seu pedido que daqui a pouco isso vai ser atendido. Enquanto isso, é mais uma sequência premiada pra você que tá de bobeira. Deve estar 10h05, acho que é só eu e a nossa turma aí de motorista de aplicativo trabalhando agora, certo? Tô errado, criancinhas? Tô não. Então um salve aí pra você que tá carona pra gente. Tava curtindo a gente online aí, com muita música boa, uma hora de som direto. E saiu do dial, né? Porque tava a Voz do Brasil, a temida Voz do Brasil, que dá medo. E é isso, segue com a gente anotando essa sequência, tá? Vai mandando a fofoquinha do dia. Como é que é? Como é que você tá se comportando hoje, hein? Meio que de semana, já virando pra quinta-feira. Aí vem aquela pergunta básica. Já pode, já tá cedo, já deve, vai. Aproveita a tua vida, meu filho. Pra que esperar sexta-feira, né? Não precisa disso, não. Pelo amor de Deus. Vamos de música aqui na Litoral. Pra começar essa sequência, anota aí. Natan e Zé Vaqueiro.
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0: vocês estão bem? Finalizou o dia bem? Que daqui a pouquinho vamos começar um novo dia. Daqui o quê? 1h35 é isso? Tô bem na contagem, cara? Tô bem louco, criancinha? Não sei, cara. A única coisa que eu sei é que hoje, até tarde da noite...
1: Eu tô passada, chocada. Meu Deus.
0: Eu adoro.
1: Vamos comigo, meu amor.
0: É tudo nosso. Daqui a pouquinho você no comando também. Você pode pedir a tua música e vamos com tudo. Vai. Quem que fala agora aqui? Fala, Nia!
2: Estava aqui esperando você voltar, hein, Alex?
0: Que amor? Fala que amor.
2: Cozinhando aqui os peitos de frango da torta, porque amanhã tem festa na escola da Manu.
0: Oh,
2: e a mãe
0: demais.
2: Da Manu foi convidada a fazer as tortas.
0: Olha lá! Só não tô acreditando porque que não chegou aqui
3: ainda. Não
0: acredito
3: não, Charles.
0: Esse cara, né? Não, mas, olha lá, isso que é guerreira, meu filho. Ó, 10h25 fazendo franguinho lá pra amanhã acordar cedo pra levar a filha na escola e ainda levar uma torta, rapaz. Aí sim, hein? Guerreira, hein, Aninha? Obrigado pela companhia. Valeu mesmo, tá? Show. Quem mais tá aqui? Alô? Alô? Eita, nós. Não, não é você não, meu filho. Vai.
4: Boa noite, Bono.
0: Fala,
4: amor,
0: Adriana,
4: meu amigo. Manda um beijo pra mim, se você puder, fazer um favor. Beijo. Poxa, Bono, manda um beijo pra mim.
0: Beijo.
4: Me passa minha música aí do Mamonas Assassinas.
0: Você quer Mamonas?
4: Tá bom? Se eu puder.
0: Fechou.
4: Solta meu áudio e minha música aí, tá bom?
0: Vou colocar
4: beijo,
0: daqui a pouquinho pra você. Daqui
4: Obrigada.
0: A pouquinho. Daqui a pouquinho eu coloco pra você. Você do comando. Vou colocar. Prometo. Vou, pô. Manda um salve aqui pro Tiagão. Cadê? Eu tirei um negócio aqui. O Tiago Lopes tá em São Luís, no Maranhão. Deixa eu abrir aqui a fotinha. Tá olhando nós aqui? Ah, rapaz, tá olhando nós aqui. Deixa eu dar um oi assim. Fala, Tiagão. Ou melhor, cara, é só trocar a câmera. Valeu, Tiagão. Aí. Pronto. A pessoa tímida faz assim, ó. Fala oi, tchau. Muito bem. Grande abraço pra você lá em São Luís, no Maranhão, cara. Demais. Tá trabalhando e ouvindo aqui na melhor companhia. Tamo junto. Tiagão, vamos então ao trabalho, meus filhos. Fala, Duda! Alô?
5: Boa noite. Quem fala aqui é Duda Mel. Zé no comando. Eu quero Caribe, Suano Batista. Quem ama, deixa de amar.
0: Vocês estão inspirados, hein?
5: Do Cajimirinho.
0: Estão inspiradíssimos nesse Você no Comando. Quer ver outra que não tem aqui? Fala, Rosimara.
6: Boa noite,
0: Linda.
6: Alex Bono.
0: Fala,
6: tô de volta, hein? Já que você tá mais animadinho, não eu
0: estou?
6: No comando, eu vou pedir sim. Maria Bethânia, explode o coração.
0: Nossa.
6: Rosimara Ramos de Nova Almeida. Beijo, meu lindão. Um ótimo descanso quando chegar o momento, tá?
0: Sabe aquela hora que a gente começa a rir desesperado? Quando chegar o momento, criancinhas, quando? Meu Deus! Vamos tocar a música! Oh, papai! Dá play, criancinhas, olha isso, o que é isso? Dá play logo!

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0: aquela letra que tem que levar pra vida, hein? Ai, ai, ai. Vamos nessa, ó. Quinta-feira tá chegando. Seguinte, acabou essa sequência de 45 minutos. Essa é a última pra você anotar. E no litoralfm.com.br vai do iPhone 17. Agora é hora de mandar na programação Litoral. Bora pro Você no Comando.
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1: De volta para todo o Espírito Santo pela Rede Litoral de Rádio. Tamo aqui.
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1: Tô aqui contigo, Alex Bono. Tô te fazendo companhia até as 11 hoje. Olha. Ah, que delícia.
0: Você manda. Manda. A gente obedece.
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4: E aí, já gravou o seu pedido?
1: Tô pronto pra fazer baguncinha aqui. Agora é aquela hora que a gente dá uns tapinha na cara pra acordar. É, e aproveitar a vida e seguir. Nada de dormir. Hoje nada de dormir, criancinhas. Quero nada de Whitney Houston aqui, hein? Pelo amor de Deus.
5: Seu lindo de maravilhoso.
1: Você, Van.
5: Já que eu tô no comando, eu queria ouvir uma música do Venga Boys.
1: Venga Boys?
5: Na guitarra eu tô legal.
1: Eu escolhi essa.
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0: Better, isso é bom demais, cara. We're going to
1: Ibiza. 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
0: Agora tá contigo, Marco.
3: Alex, bom.
0: Oi.
3: Na Litoral, Tomado, que legal.
0: É.
3: Toca pra gente, Senhorita Camila Cabello, um abraço.
0: É, essa música é bonita, mas tá um pouquinho desatualizada. Shawn Mendes, ó, sumiu agora pra valer no Instagram, Bruna Marquezine. Esse daqui tocar com a ex Camila Cabello é estranho, hein? Espero que eles não estejam ouvindo. Desculpa aí, Bruninha, qualquer coisa.

0: Vou falar nada, vocês mandando tocar música com a ex. Bom que ele assumiu a Bruna Marquezine aí, ó. Camila Cabello pra Bruna, esse Shawn Mendes, vou falar, cara. Vou usar a palavra que Hollywood usava muito tempo atrás. Ele é um safadinho, cara. É um safadinho.
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0: Vamos nessa, vamos encerrar com você, Aninha, sempre dando audiência.
2: Boa noite, Alex Bona, na Pala de Laranja da Terra.
3: Aqui é Manuzinho.
2: Manuzinha. Já que a gente tá no comando, toca aí pra nós.
3: É de Gangue Mundo Mais.
0: Ai, meu Deus.
2: Na Litoral.
3: Eu tô aqui.
0: Ai, amor.

Que romântico, que romântico. Vocês mandam bem demais, né? Fala sério. Obrigado pela companhia da turma. Amanhã estamos de volta às 6 horas. Junto com o nosso careca que tá de volta, graças a Deus. Que delícia. Tava com muitas saudades. Ai, ai, essa família é muito linda. Vamos lá, faltando 2 minutos para as 11. Tô indo nessa. Arroba Alex Bono nas redes sociais. Segue lá pra gente se vendo. Tchau. Até amanhã. Com Deus. E é quinto, hein?

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0: Muito bom dia, quinta-feira, ainda tá escurinho, fresquinho, ela é toda nossa. Vamos fazer dessa quinta-feira a melhor de nossas vidas. Muito bom dia, sua Sol, e nós estamos juntinhos a partir de agora, com sua participação pelo 999-86-1050. Vem soltar sua voz, falar o que você tá fazendo nessa quinta-feira, se tá saindo de um plantão, ou vai ainda para um plantão, tá nas estradas aí, dirigindo, trabalhando, passeando. Deus te proteja, te guie, te abençoe, te guarde de todos os males. Estamos juntos, hein? 999-86-1050. Estou te esperando aqui na Litoral FM, a número 1, em audiência geral. Bom dia! Bom dia!

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0: Toninho, o Jumar, o Reco, a Mauri, o Estevinho, o Orli, o Zé das Neves, né, o Chechel e toda essa galera que está na escuta. Vão para cima dessa, dessa quinta-feira, vão com tudo. Ainda? Sempre com Deus no comando, podendo ajudar a gente a voltar. Isso é para mim, para você, para sua equipe, para sua família. Na litoral, estou assim, normal, de bem com a vida. É nóis.
1: Valeu, Luiz. É nóis. Luiz Amendoim.
2: Quinto, bebê, uma quinta-feira abençoada para todos meus amigos ligados na litoral. Tô na litoral, tô legal. Um abraço, amigo Beto Pertente, para o meu amigo Maria, amiga Rebeca, amigo Alex, amiga Laídes, todos ligados na litoral, só da litoral de 0 a 100 para não esquecer de ninguém. Um abraço para todas as cadeiras cativas já ligadas de norte a sul do Espírito Santo, só da litoral. Tô na litoral, eu tô legal e vamos que vamos, sol.
1: Bora, quinto, Luiz, bebê.
3: Ô, Sol, bom dia. Bom dia a toda a família litoral. É, Sol, mais um dia, né? Que o Papai do Céu nos abençoe. Mais um dia de vida, um dia de trabalho, que seja um dia abençoado para todos nós. Isso aí, Sol, fica com Deus. Então, bom dia de trabalho. Deus abençoe todos nós, Sol. Obrigado.
1: Valeu, um beijo, Eliton.
4: Bom dia, Solzinha. Bom trabalho, uma ótima quinta-feira. Bom dia a todo o grupo Cadeira Cativa e para todos os ouvintes, era assim. Não precisa de ninguém, né, Solzinha? Beijo, Sol. Vamos já sair.
1: Um beijo, gatona.

0: Obrigado, Michel Teló.
1: Uma salva de palmas, meu amigo. Obrigado. Gustavo Lima.
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3: Várias oportunidades para você no Cine de Cachoeiro de Itapemirim. Abriu mais de 40 vagas.

Costa Pereira, número 90, bem no centro de Cachoeiro de Itapemirim. Cine de São Mateus abriu mais de 50 vagas. Ajudante de caminhão, copeiro, consultor de vendas, ceramista e muito mais. Você que ficou interessado, procura a unidade. Ela funciona de 8 da manhã até 5 horas da tarde. Fica na Avenida José Tosi, número 2616, no bairro Boa Vista.

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0: Litoral, eu tô legal. Muito bom dia, 129. Bom dia para você que sintoniza Litoral FM, para todos os motoristas da saúde. Faz um trabalho tão bonito, né? Acorda de madrugada para trazer os pacientes aqui para Grande Vitória ou para qualquer cantinho do nosso Espírito Santo para cuidar da saúde, tá? Que Deus abençoe a vida de vocês, o trajeto, a saúde principalmente. Mandar um beijo para Keila Cristina de Prolar Cariacica, falou: "Sol, tô aqui, hein?" Obrigadinha, junto com você. Obrigada, Beni.
1: Ótima quinta-feira, sozinha linda. Que Deus e Jesus Cristo sempre abençoando você, sua família e todos da Rádio Litoral. Tudo na Litoral, tô mais do que legal. Também que vem chegando um bom final de semana na presença de Deus, linda. Fica com Deus, boa audiência. Um beijo, que Deus abençoa.
0: Valeu, um beijo pra você e pra Chedes.
2: Bom dia, bonita. Aqui é pra Chedes, passando pra deixar o meu bom dia pra todos que estão ligadinhos na Litoral. Principalmente para o meu amor Antônio, para Duda Mel, para o Grupo Cadeira Cativa de AZ, para não esquecer de ninguém e tamo junto, hein? Sempre, sempre ligadinha, sempre. Na melhor.
0: Obrigada.
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3: Lenda. Bom dia, meu bom raio dia. De sol. Um bom dia aí pro Grupo Cadeira Cativa, para Soninha, Claudineia, Zé Carlos da Inglaterra, para Clentinha. Que nós tenhamos uma linda e abençoada quinta-feira. Amém. Bom trabalho para você, Solzinha. Beijo.
0: Beijo. Rosângela.
4: Bom dia, Sol. Tudo bem com você? Tudo. Sou eu, Rosângela Bernardoni, do bairro São Miguel, em Colatina. Sol, deixa eu mandar um bom dia para você, para toda essa cadeira cativa, para o meu esposo Paulo, os filhos Patrick, Pablo e Parley. E beijo, Sol. Tenha uma ótima quinta-feira.

0: apertado para Marinete em Taboazeiro, Diel de Vila Velha, Rafael tá em Balneário de Carapebus, Luiz Fernando no centro de Vitória, Cláudio José em Nova Carapina 2, Soninha de André Carlone, José Luciano em Santos do Mont Vila Velha, Márcia Mendes, Antônio José de Souza, Wellington Reis, Beto Penitente. Para Maria Cristina Marriel em Mata da Serra, mandando abraço pro esposo Vanderlei, Elias Quartesano em Jaguaré, Rebeca Andrade, Vera do Pula Pula, Leomar de Linhares, Giovana do Alecrim, Nani Lopes em Jacaraípe e para você.
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0: Se liga na previsão do tempo. O tempo continua firme em todo o Espírito Santo nesta quinta-feira, tá? Segundo o Incapé, um sistema de alta pressão mantém o sol aparecendo entre nuvens e não há previsão de chuva em nenhuma região do estado. Na Grande Vitória, a temperatura varia entre 18 e 29 graus. Já nas regiões norte e nordeste, os termômetros podem chegar aos 30 graus.
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0: Atenção para quem vai pegar a BR-101 nesta quinta-feira, porque o trecho do quilômetro 386 em Rio Novo do Sul, ele será totalmente interditado entre duas das três faixas, tá? Da tarde na realização de um desmonte de rochas, como parte das obras da duplicação da rodovia. Após a detonação, o trânsito poderá funcionar no sistema de pare e siga durante a limpeza da pista. Em caso de chuva, a operação poderá ser cancelada. Então, muita atenção, você que vai pegar aí a BR-101 hoje, no trecho 386, em Rio Novo do Sul, que ela será interditada, né, entre 2 e 3 da tarde. Muito cuidado, hein?
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0: Se liga, porque o Espírito Santo conquistou a terceira melhor nota do Brasil no IDEB 2025 para o ensino médio. Em média, 4,9, ficando atrás apenas do Paraná e do Piauí. O resultado também coloca o estado na liderança da região sudeste. Além do ensino médio, o desempenho capixaba também melhorou nos anos iniciais e finais do ensino fundamental, mostrando o avanço na qualidade da educação. Nossa, que notícia boa!
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0: litoral, eu tô legal. Muito bom dia, boa quinta-feira abençoada pra você, pra todos nós. E que Deus nos abençoe sempre, hoje e sempre. Rosenberg, bom dia.
1: Bom dia, bom dia, bom dia. Sol, minha linda, meu raio de luz. Rosenberg de Interlagos, mais conhecido como Carioca, motorista de aplicativo. Bora pra cima, que pra baixo é contramão. Quintou, papai. Hoje um pouquinho mais cedo, na madrugada, porque o compromisso não chama e os boletos não param de chegar. Você tá doido? Deixa um beijinho aí pra nossa amiguinha Claudinha Leite do Rimarinho e seu Cascá de Bala, o motoqueiro fantasma. E não posso esquecer também da pessoa que é mais especial em minha vida, MJ Forever. Beijo, fui, e na litoral eu tô legal.
0: É, MJ Forever, tá fazendo bem pro Rosenberg, hein? Isso aqui é bonito. Ó, oh, Carlos, é Carlos.
2: Bom dia, Sol. Feliz quinta-feira pra todo mundo. Aí, Sol.
0: Oi.
2: Eu queria saber se tem algum palmeirense na escuta aí.
0: Nossa, perdeu ontem.
2: Pessoal, o que que aconteceu?
0: Copa do Brasil.
2: Um abraço aí pra Enamara, pro Toninho, pra Solinha, pra Rebeca, pra Verino Pula-Pula, pra todo mundo. E boa quinta-feira. Fui.
0: Valeu, um beijo. É, você gosta, né? Se fosse o galão da massa aí, você não tava falando nada. 3-2, o Palmeiras perdeu pro Fortaleza. Meu Deus do céu. Ah, mas depois ele recupera, né? Palmeiras é danadinho. Ó, Marta Maria Marquezine de Cachoeiro, desejando um dia abençoado pra todo mundo. E Duda Mel tá aqui.
3: Bom dia, querida. Quem fala aqui é Duda Mel. Um bom tipo Toninho, Vem Pula-Pula, Plachete. Um bom tipo GR Barroso, Eli, Graziele, Rita. Um bom tipo Matheus de Marataíz. Um bom tipo GG Gomes. Um bom tipo Mil Cascas de Bala. Um bom dia pro Toninho. Bom dia pro Marcos. Tá pra mim aí? Água no leite. Bom dia.
0: Um beijo. Bom dia pra você, Valdemir.
4: Ei, Sol. Ei. Bom dia. Então, que Deus possa estar aí abençoando essa quinta-feira aí, linda e maravilhosa aí, que tá brotando.
0: É.
4: Beleza?
0: É, maravilhosa.
4: Beijo e abraço aí, pessoal da Cadeira Cativa, e especialmente pra você, Sol.
0: Beijo, Valdemir. Um beijo pra você, pra filha Nívia Carolina, pra sua mãe, Neva da Penha. Um beijo pra toda a sua família.

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0: bem apertado por Gabriel e Chiquinha, Marcos Gargamel em Jardim Cambori, Ana Paula e Manu em Laranja da Terra, Gel de São Pedro, JP de Castelo Branco. Para Marcinha Brit, que está em Resistência, Cleonice em Carapina, Roselene Maria em Nova Almeida, Rosimara Ramos também em Nova Almeida, gatona, bom dia!
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0: Na litoral, eu tô legal, 6:11. Bom dia pra você. Beijo e bom dia aqui pro Baioco de Cobilândia. Falou sol, tô ligadinho desde cedo. Obrigada. Loil Sadir também. Loil Sadir tá em Rio Novo do Sul. Obrigada pela sintonia, hein? Beijo pra Lalá de Colatina. Beto Penitente.
1: Bom dia, sol. É Beto Penitente de Colatina. A boca é como uma arma, a língua como um gatilho. E as palavras são as munições. Palavras matam. Se as pessoas soubessem quantas palavras erradas destrói, elas teriam um filtro na garganta. Bom dia, sol. Bom dia, Luiz Amendoim. Bom dia, Leomar de Linhagem. Bom dia, ouvintes da Litoral. Na Litoral, estou legal.
0: Falou tudo, Beto, porque uma pequena palavra ajuda e uma pequena palavra destrói. Então, a gente precisa muito bem, né, antes de proferir palavras, né, e que sejam só palavras boas, de incentivo. E se tiver coisa pra ruim falar, melhor nem falar, né, pra não ofender o outro. Ivonete, ó, cadê o Deusimar? Tô sentindo falta dele, hein?
2: Bom dia, sol!
0: Bom dia!
2: Quinta-feira, aqui é Ivonete, de Cachoeiro de Itapemirim. Tudo bem por aí?
0: Tudo,
2: passando para desejar uma excelente quinta-feira, como sempre. Uhum. Abençoada, cheia de paz e muito amor. Que Deus possa te abençoar, nos abençoar, né?
0: Amém.
2: Um beijo para a galerinha da Ina Mármore. Um beijo para Vanessa. Um beijo para todas as minhas amigas de Vitória, Patrícia, Tina, Bruna, Nath. E assim vai. Porque na Litoral, eu tô mais que legal. Beijo, sol.
0: Beijo, gatona. Sônia.
3: Bom dia, sol.
0: Bom
3: aqui
0: dia.
3: É sobre todos.

0: ouvinte. Beijo, bom dia, Ricardo.
1: Bom dia, Sol. Bom dia a todos os ouvintes da Litoral. Vamos para mais um dia, quintou, né? Com a graça de Deus. Estamos aí.
2: Ei, Sol, bom dia. Sol, hoje é aniversário de uma amiga minha, a Alessação do Pão, a Marina, a padeira Marina. Manda um beijo pra ela, Sol. Obrigada, viu? Bom trabalho. Osélia Flechal.
0: Beijo, Osélia, pra todos também da Estação do Pão, que tá sempre ouvindo a Litoral. E pra Marina, que é aniversariante do dia. Deus abençoe muito, sempre.

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1: É, minha gente, ó, o Ednardo Pessotti trazendo notícias do trânsito pra gente, né? Bom dia.
2: Ei, bom dia, bom dia, bom dia, Litoral FM. Passando aqui pra avisar que na antiga rede do aeroporto ali, ó, caiu de cima de um caminhão, algum saco de cimento, tá tudo na pista lá, tá? Avisa o pessoal aí pra atenção ali. Tá uma poeira danada, um pedaço de pedra, que o cimento tá empelotado, tá perigoso lá.
1: Ô Neno, obrigada. O Neno Rodrigues também tá dando a mesma informação. E quem mandou áudio pra gente foi Ednardo Pessotti. Então, muito cuidado você que vai trafegar ali na rodovia das Paneleiras, né? Caiu esse saco de cimento de cima do caminhão. Então, tá uma poeira, tá? Muito cuidado para você que tá vindo de Serra, que vai passar pela rodovia das Paneleiras nesse momento. Por falar em Avenida Mestre Álvaro ali, você que vem da Serra, o trânsito está gigantesco nesse momento, hein? 6h32, devido a esse acidente na rodovia das Paneleiras aí, que esse cimento caiu do caminhão. Então, a Avenida Mestre Álvaro com trânsito gigantesco nesse momento, às 6h32. Ali também, trânsito intenso, na segunda ponte e cinco pontes, tá? Para você que está vindo de Cariacica, Vila Velha, trânsito muito intenso nesse momento. Tem também notícias do trânsito com Gabriel. Deixa eu ver se eu acho o Gabriel aqui que mandou. Também tem notícias do trânsito. Gabriel Santana.
3: Bom dia, Solzinha, bom dia, Litoral. Informação de trânsito na estrada de Capuaba, mais precisamente aqui na rotatória, no Trevo, tá com muito óleo na pista. Então alerta aí aos motoristas e principalmente aos motociclistas, que passem com cuidado para que não escorregue e caia no trajeto. Beleza? Informou o Gabriel Santana, o embaixador do moto aplicativo para a Rádio Litoral. E na Litoral, eu tô legal.
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0: apertado para o Robério, de São Conrado, Cariacica, Lidiana Scarpati, em Cidade Continental, Lorena Santos, em Urimar, falou só, madruguei com você hoje, hein? Boa, seja bem-vinda à madrugada, gatona. Baioco de Cobilândia, Fábio Araújo, em Bela Aurora, hoje tá de folga do Hospital São Lucas. Aproveita sua folga aí, hein? Elisângela Gonçalves, em Jardim Camburi, Joyce de Maruípe, Carla Cristian do Romão, Fernanda Peron, do bairro República, Emily Campagnoli, em Vila Batista, Sara Soares, em Cidade de Pomar, e pra você. 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

0: litoral, eu tô legal. O Gleidson de Cachoeiro falou assim, sol, avisa o povo aí. Eu tô deitado aqui, curtindo a melhor. E que deu Vascão ontem, hein? É, todo feliz. Vasco contra o Fluminense. É, parabéns aí pro Vasco. Clério.
1: Sol, aqui é o Clério da Fazenda Bernabé, governador Lindenberg. Passando aqui para pedir a Deus, para desejar uma boa quinta-feira para nós.
0: Amém.
1: Que seja de realizações produtivas e que Deus nos abençoe, que nós temos um ótimo dia. Mandar um abraço para minha irmã Colatina, Carlos Germano Nalma, Adriana e para vocês aí da rádio.
0: Obrigada.
1: Aquele grande abraço, que Deus nos abençoe e na Senhora Aparecida proteja vocês aí.
0: Um beijo.
1: Todos nós, né?
0: Vera, bom dia.
2: Ei, Sol, sua linda. Bom dia a todos, meus amigos da Cadeia Cartinho de Madrugada. Aqui quem fala é Vera do Pula Pula. Cacho Mirim, manda alô pra todos aí, ó. Cleidinha, Rebeca, Nina, Cleia, Edneia, Luiz, Eliane Camelo, Duda Mel, as meninas do Salão da Itaoca, Toninho Segurança, Genimar, Nandinho, Elias Quartesano, Nil, Luiz Amendoim, Gabigol, Garrincha, Dorme da Vila, João de Itaoca, Eliomar de Linhares, Alex, Sidney Mão da Rosa, José Carlos, Robson Jacaraíba, João Luciano Santos Dumão, Primo Caminhoneiro, Etevaldo, Donizete, Nicota, Elias Sindicato, enfim, para todos os motoristas da rodagem, APP Saúde e Educação. Beijo, litoral.
0: Beijo,
2: obrigada.
0: Gatona.
3: Bom dia, Sol. Bom dia. Ouvinte da litoral. Manda alô pro meu esposo Fernando, toda a minha família. Uh-huh. Com o André, meu cunhado. E eu quero que toque aí o Bruno Marrone. 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
0: Ó, bicha, canta bem.
3: E cá, litoral, tá legal. Quinto!
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0: Olá, bom dia! Bom dia, Deus! Bom dia, guerreiros! Felicidade, bom humor, aqui é mato, filho! 7-1, bom dia, bom dia! Bom dia também pra preguicinha, né? Tudo bem, família? Graças a Deus, né? Mais um dia hoje, 6 de agosto. Já estamos na véspera de sexta-feira, a véspera da boa, é quinta-feira. Mais um motivo para agradecer, né? Mais um dia que Deus nos proporciona para a gente viver, trabalhar, conquistar. E é isso aí, continue trabalhando, continue acreditando, continue vivendo. Ah, mas tá difícil. Não desista porque o caminho tá difícil. Muitas das vezes, as maiores conquistas costumam nascer depois das maiores batalhas. Vai por mim, tá? Que hoje seja também mais um dia de vencer um desafio de cada vez. Espalhar o bem, acreditar que o melhor ainda está por vir. Vamos colocar a fé em ação? Vai ser uma quinta-feira incrível. Vambora, anima-te porque já estamos na véspera da boa. Já dá pra ver, não dá? Já dá pra vir a sexta-feira, hein?
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0: E bora começar a nossa festa, são 7h02. Espero que você esteja bem, disposto, disposta a enfrentar mais um dia com muita garra, com muita fé, muita saúde para todos nós e muita proteção. Obrigado pelo carinho da audiência, GG Gomes, até o meio-dia com 45 minutos de música abrindo a nossa sequência, a sequência mais gostosa de ouvir. Matheus e Cauã e Lauana Prado. 7-2, admita! Litoral, primeiro lugar geral. Bom dia!

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0: Wesley Safadão, Wesley Safadão e Zeneto e Cristiano, na cama que eu paguei. Paguei 48 vezes. Ô, luta, né? São 7 horas e 21 minutos. Bom dia!
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0: Bom dia pra você em casa. Bom dia pra você que tá fazendo aniversário hoje. Bom dia pra você que está aí parado no trânsito. Respira. Calma. Não deixa o estresse tomar conta, porque o sinal tá demorando a abrir. Calma. Não vai ficar zangado porque o pneu esvaziou, furou. Calma. Ah, perdi o ônibus. Não desanima, vai vir outro, tá? Calma. Nem sempre entendemos o porquê das coisas. Às vezes, o que parece um contratempo pode ser um grande livramento. Só te digo isso, né? Porque Deus enxerga o caminho inteiro. A gente só enxerga a próxima curva. Então, em tudo é graça. Calma, você vai chegar no seu destino, vai dar tudo certo. Já agradeceu hoje a Deus pela vida? Antes de sair de casa, é de lei. Faça aquela oração do dia. Entrega tudo nas mãos de Papai do Céu. Quando ele tá no controle, tudo coopera para o bem, né? E nós vamos que vamos. Troque aí a reclamação pela gratidão, levanta essa cabeça, siga em frente. Vamos viver essa quinta-feira com fé, com esperança, com coragem, sorriso bobo. Coisas boas acontecem para quem não desiste de acreditar, meu Deus do céu. Você acredita? Eu também. Então, é, vamos mexer o doce. São 7 horas e 22 minutos. Bom dia para você. Hoje, às 9 horas, teremos o quê? Você no comando. Adoro a sua participação e já te convido para você interagir com a gente. Grava aí, são 7h22, dá tempo de você gravar o seu pedido musical. Gigi, hoje no Você no Comando eu quero ouvir quem que você quer ouvir. Grava aí o seu pedido musical e manda para cá para a gente estar procurando, inserindo aqui na programação, tá? Brota logo no nosso WhatsApp e fique à vontade para você participar com a gente. Ele que não tem preguiça de digitar. Vem aí, é, Ailton. Só contra o C, contra o B, né?
1: Bom dia!
0: Um beijo pra você.
1: Bom dia!
0: Galera aí do Bairro Paraíso, um abraço. Padaria Saborela, um beijo. Bom trabalho pra vocês. Regina Pontes, acorda cedo, bom dia. Celebridade, bom dia, Dona Marlene. Bom dia, manda um abraço pro João Vitor Gava, meu maridão, que eu amo muito. Cadê o nome da esposa? Ah, meu Deus. O mozão esqueceu de mandar o nome. Um abraço pra você, Bruna. João Vitor e Bruna, esse casal apaixonado. Um beijo pra vocês. Uma quinta-feira maravilhosa. Tudo de bom. Marco, já? Seu Valcir, um abraço, bom dia. Pessoal chegando, chegando junto, hein? Verinha quintou, né, Verinha? Uma ótima quinta-feira pra você. Bom dia. Bom dia a todos do grupo. Um abraço. E assim nós vamos que vamos até o meio-dia. Aguardando a sua participação, aguardando o seu bom dia, o seu pedido musical no Você no Comando. Fique à vontade porque a nossa festa está apenas começando. Bom dia pra você.

0: Breno e Bernardo e Bruno e Dene. Só tá faltando o convite pro regalo. É quinta-feira, né? Já pode fazer o convitezinho, né? Quinta-feira, véspera da boa. Já tem que pensar em se organizar, hein? São 7h33. Duvido você fazer o convite. Duvido. Cadê você no nosso WhatsApp? Participe. Cadê o Romário? Romário, bom dia.
1: Bom dia, GG. Você tá doido? Bom dia, Rádio Litoral, ouvintes da Rádio Litoral. Mandar um bom dia aí pro meu amigo Manel, pra toda a galera, operadores de máquina, pra você, GG.
0: Obrigada.
1: Pra Tiná, que trabalha com Jário Mecânico.
0: Uhum.
1: Daniel Quintino, lá, que trabalha lá, de lavador de carro.
0: Uhum.
1: É isso aí, rapaziada. Quinto e setador, de Dia dos Pais, tá perto, hein?
0: Pertinho.
1: Rapaz, que bom, hein? Tá chegando. Será
0: ganhar
1: que vai
0: presente.
1: Dar bom aquele frango bombadão? Você tá doido, GG?
0: Um abraço, Romário. Bom trabalho. Vai ganhar presente, né? Cadê meu amigo Robson? Bom dia.
2: Bom dia, minha querida amiga Gigi Gomes. Nós estou como?
0: Como?
2: Indo pro trabalho.
0: É?
2: Enfrentando esse trânsito de cachoeira.
0: Calma.
2: Aí, sempre, né,
0: calma,
2: Gigi?
0: Isso aí.
2: O bom é que a gente está na sua companhia.
0: Adoro.
2: Ouvindo a Litoral. Na Litoral, Robão, o pedreiro tá sempre legal. A caminho do trabalho. Um bom dia, minha amiga Gigi Bogoni. E quinto, né? Já pode ou tá cedo?
0: Pode tomar água mineral. Água mineral é bom de manhã cedo, assim, bom jejum, dia. Então. Vai com Deus, meu amigo. Bom trabalho. Seu Sidney, bom dia.
3: Bom dia, GG, bom dia. Vou mandar logo um alô cedo, GG, porque depois não vai dar, não.
0: É, né?
3: Aquele abraço apertado e demorado pra você, GG.
0: Obrigada.
3: Aqui tá um pouquinho frio hoje, GG, mas
0: é.
3: Dá pra levar.
0: Vai.
3: Quero mandar um abraço aí pros meus amigos aí, né? Da JR Metalúrgica, né? Meu amigo Rodrigo de Cachoeiro, quero que você mande um abraço pra ele, pra mim, GG.
0: Um abraço,
3: amigo,
0: Rodrigo.
3: Amigo do peito.
0: Uhum.
3: O nosso amigo Romário, né?
0: Sim.
3: Todos os meus amigos aqui da Marineira Dona, já tô na luta, hein, Gigi?
0: Bora!
3: E tá chegando, Gigi, tá chegando, hein? Já tá tudo certo, tudo no esquema, hein?
0: Tá tudo no esqueminha.
3: Quem tá na Litoral, Gigi, tá legal, vou mexer o doce.
0: Vambora, seu Sidney, mexer o doce no esquema. Um abraço, meu querido. Cadê Duda? Duda, vai falar hoje o nome do mozão ou não vai? Bom dia.
4: Bom dia, flor do dia, quintou.
0: Quintou.
4: Bom dia pra Elisângela, um bom dia pra Laysa, um bom dia pra Josi, um bom dia pro GR Barroso, Graziele e Rita. Bom dia pro Tony, velho do Pula Pula, Plachete. Um bom dia pro meu amor. Ainda não posso falar o nome, né?
0: Para.
4: Mas ele está ligado na Litoral.
0: É?
4: Amor, te amo, querido. Beijo, GG, que eu vou trabalhar.
0: Bora, Duda! Puxa!

0: Isso.
1: Fechando o nosso 45 minutos de música, são 7h45. Bom dia pra você. Bom dia, preguicinha. Faz o seguinte, pega seu café. Vai lá pegar seu café. Pega seu cafezinho. Pode? Eu já tomou um cafezinho? Pega água, então, mineral. É rapidinho, eu só vou faturar o tempo que a gente vai tomar um café juntinho, tá? Pera aí, é rapidinho.
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1: 7:58. Um homem foi detido após invadir e dirigir uma ambulância do Serviço de Atendimento Médico de Urgência, o SAMU, que atendia uma ocorrência em Vila Velha. Segundo a Guarda Municipal, ele conduziu o veículo por alguns metros antes de estacioná-lo e retornar ao próprio carro. A Guarda Municipal disse que o motorista afirmou ter retirado a ambulância do local porque ela bloqueava a via e ele estava atrasado para buscar o filho de 9 anos na escola. Porém, a esposa do motorista contou que o esposo estava a caminho da unidade escolar, pois o filho estava passando mal. E isso fez com que o marido ficasse preocupado para chegar logo até o filho. A mãe disse que a escola entrou em contato para buscar o filho. Foi então que eu pedi ao meu marido para ir porque eu estava no trabalho. Como a criança faz uso constante de remédio, às vezes ele passa mal.
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1: Interdição na BR-101 está prevista para esta quinta-feira no quilômetro 386,1 em Rio Novo do Sul. A Ecovias informou ainda que as operações poderão ser canceladas e remarcadas em caso de chuva ou de outras condições meteorológicas adversas. A orientação é que os motoristas programem os deslocamentos com antecedência e respeitem a sinalização implantada no local. Caso seja necessário, o sistema de pare-siga será adotado, pois este período até a normalização do tráfego.
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2: Existe uma teoria que se chama 90-10, onde uma pessoa tem 90% daquilo que você procura em alguém. Só que você foca naqueles 10% que falta. Aí você já vai pra rua, se aventura, e realmente você encontra aqueles 10%, mas não se deu conta que perdeu os 90%.

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1: 90 por 10, Maiara e Maraísa. 8 horas e 10 minutos. Bom dia pra você. Daqui a pouquinho, nosso Você no Comando. Já quase, falta só a sua participação. Só a sua. Pra você interagir com a gente. Falando em interagir, cadê celebridade?
2: Bom dia, celebridade, tudo bem?
1: Bom dia, Marlene.
2: Maria Furacão, minha filha Lorena, meu filho, hoje acabou as férias, né? Agora só na luta, né? Vamos que vamos, graças a Deus.
1: A bomba,
2: né?
1: Mata.
2: E pra Mirella, pra Vandinha, pra todos, pra Dalessa Borello, pra Mary, pra Raila, né? Uhum. E minha irmã Tina, meu sobrinho Charles, meu sobrinho Jorge, Bruno Sábio, Márcio Monato, adorei a promoção. Vamos que vamos. Tchau, obrigado. Beijo.
1: Beijo, minha linda. Tudo de bom. Um abraço. Bom dia a todos. Salsicha mandando alô pra Nani. Um abraço pra vocês. GG é Vera da Tijuca. Beijo, Vera. Rico, um beijo à família. Uma ótima quinta-feira pra você. E aí, PS? É quem? Beijo, PS. Levando a gente de carona só de tocaia, né, meu amigo? Bom dia pra você. Uma quinta-feira bem produtiva. Tamo junto, tá? Mais quem aqui comigo? Montão de gente. Bonito e bacana. Cadê Lu? Lucimar?
3: Bom dia, GG. Tudo bem com você, meu amor?
1: Tudo, e você?
3: Então, GG, já pode? Ah, não, tá cedo, GG, tá cedo.
1: Tá cedo.
3: Aqui é Lucimar, do Apocalipse, passando pra desejar um dia abençoado a todos. GG, e a nossa resenha? Você vai marcar ou não vai? Convoca aí, ué. Convoca a galera aí pra gente se conhecer num boteco qualquer desse aí. Beijos, meu amor. Na litoral, eu tô legal. Tô no seu aguardo, GG. Convoca a galera. Só os vida louca.
1: Pega o copo americano. Segura aí.

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0: Na Litoral 8h31. Bom dia, bom dia.
1: Bom dia, minha amiga GG.
0: Eu?
1: Graças a Deus, mais um dia na benção do Senhor.
0: Graças a Deus.
1: Beleza?
0: Beleza.
1: Aqui quem fala é Ramon Miranda, do bairro Paraíso, beleza? Quintou.
0: E aí, Ramonzinho?
1: Com aquele gostinho de quê? De vitória. Deu Vascão hoje, GG.
0: Deu Vascão.
1: Tem muita gente chateada.
0: Tem não,
1: hein?
0: Tem.
1: Beleza, GG? Manda um alô aqui pra nós no bairro Paraíso. Estamos aqui na Nativa desde as 4 da manhã na padaria Saborelo, beleza? Manda um alô pra nós aqui.
0: Agora, um abraço. Ele também está no nosso Você no Comando. Um abração pra você, meu amigo. Tamo junto, tá? Tudo de bom. Rosemary, bom dia pra você. Romim, aí tem pinta, hein? Capricha, hein, Romim? Tamo junto, tá? Obrigado pelo radinho ligado todos os dias. Cadê o Vascaíno? Cadê? Já tira o Vivaco.
2: Bom dia, tudo bom?
0: Bom dia,
2: aí
0: João.
2: Aqui João Marcos Açougueiro.
0: E aí?
2: GG, e o Vasco, hein? Meteu só três, só a coco no Fluminense.
0: Que isso,
2: bora
0: hein?
2: Bora pra cima, GG.
0: Vambora.
2: Ó, quintou, hein? Bora pegar subindo que descendo é contramão.
0: Quintou bonito. Um abraço, meu querido João Marcos. Marcele, bom dia pra você. E aí, Caetano?
3: Bom dia, GG Gomes. Caetano, Cid por cá. Amanhã eu no comando hoje. Gostaria de ouvir aí um César Menotti e Fabiano, Paranoia. E mandar pro meu vizinho aqui, Dona Enica, Eloy, Érica, Rodrigo, Ricardo, Gabriel, Eduardo, Bicudo, Cida, Joaquim. É, ela que para trânsito vai quem? Cris Lane, o menino só tá de tocar. É, Dona Jorgete, baixinho. Rogênia, tá todo mundo curtindo, Lohane, Rodrigo e na Litoral, eu tô legal.
0: Um abraço, Caetano. Deixa eu mandar um beijo pra Michele de Paineira. Eu estava no mercado e a Michele me reconheceu, me deu um abraço apertado. Ô, Michele, que satisfação, viu? Obrigada pelo carinho. Te ouço todos os dias, que coisa linda. Um beijo pra você, todos os nossos ouvintes de Paineiras, obrigada pelo carinho da audiência. Adoro receber abraço apertado. Eu gosto. Vamos falar de coisa boa também, além dos abraços. Tá valendo um par de ingressos a partir de agora para você curtir o show com o cantor Belo no Shopping Vila Velha, sábado agora, dia 8. Cantor Belo em Vila Velha. Partiu? Vambora? Tá afim? Mozão gosta de um pagodinho? É? Presentão pro Dia dos Pais, olha que bacana. Pai, vou te levar lá em Vila Velha, vamos curtir um pagode. Ai, que bacana. Nome completo, seu bairro, a palavra-chave, Belo em Vila Velha. Você não vai ficar de fora. Vambora, participe, agora é com você. Capricha também na sua mensagem de voz, manda beijo pra quem você quiser, né, Loilson? Um abraço, Loilson. Geu, bom dia.
4: Bom dia, GG, minha amiga. Bom dia pra todos os ouvintes da Rádio Litoral, pra minha família, minha esposa Fabiana, meu filho Bruno. Minha filhinha Isabela, pra Verino Pula Pula, meu enteado Hélito, meu amigo Antônio Segurança.
0: Sim.
4: E pra todos meus amigos da Pelada Cruzeiro de Itaco, GG.
0: Belê.
4: Quintou, hein?
0: Quintou.
4: Tô legal, minha amiga.
0: Um abraço,
4: ótimo
0: meu
4: dia
0: amigo.
4: Pra você.
0: Pra você também, obrigada pela participação. 8h34.
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1: Henrique e Juliano, saudade de quem eu sou. E na Litoral Tomás, que legal, manhã gostosa de quinta-feira. Promoção rolando, um par de ingressos pra você curtir em Vila Velha, o cantor Belo no Shopping Vila Velha. Se você tiver a fim já de garantir um par de ingressos, mande seu nome pra cá, seu bairro e a palavra-chave Belo em Vila Velha. Ah, Gigi, eu não vou, vou participar, colocar o nome do meu filho. Isso aí, é isso aí, tá? Coloca o nome do filhão, do mozão, fique à vontade. Né, Lele? Lele tá triste? Parece que Lele tá triste, será?
2: Bom dia, Gigi. Pessoal, quinta-feira pra nós, Gigi, pra todo mundo da rodagem aí.
1: Nunca
2: Gigi,
1: tá.
2: Gigi, vai ouvir essa aqui, Gigi, de joguinho de ontem.
1: Ah.
2: Com a toalha, eu enxugo o corpo.
1: Ah.
2: Com o nariz, eu enxugo o lenço. Não é que o Vasco forrou o Fluminense? Vamos pra cima, que terceira é contramão, Gigi. Na Litoral, tô legal.
1: E eu pensando que Lele tava triste, vê? Um abraço, Lele. Paulo Henrique, do Sumaré, um abraço pra você também. Só tem gente linda aqui. Cadê Giovânia? Sua mãe, Giovânia, tá fazendo aniversário
3: bom
1: hoje?
3: Bom dia, dona Gigi.
1: Bom dia.
3: Gomes, de Marataízes.
1: Eu, presente.
3: Manda aquele abraço para meu filho, Guilherme, minha mãe Vera, minha irmã Joelma, minha sobrinha Bianca e toda a galera de Cotia conectada na Rádio Litoral. GG, manda aquele abraço pra minha mãe aí, que ela fez hoje 16 anos, tá?
1: Oh, minha idade.
3: Manda um abraço pra ela aí, 16 aninhos hoje.
1: Tá joia. Parabéns, muitos anos de vida, viu? Tudo de bom. Mãe do Giovanni, Giovanni não falou nem o nome da mãe, falou? Beijo, mãe de Giovanni, muitos anos de vida. Parabéns, feliz idade. Cadê minha amiga Pina?
4: E aí, minha amiga Ana.
1: E aí?
4: Manda um alô pros meus filhos, Gerlane, Gisandra e Lander. Meus netos, Ana Luísa, Isabela, Guilherme, Miguel e Júlia.
1: Tá bom.
4: Meus dois genros, Joninha e o Jô. Tô com o Gustavo Lima aí pra minha amiga.
1: Pode deixar.
4: Fica com Deus aí, Deus abençoe o nosso dia.
1: Nosso dia, um abraço pra você. Fica sintonizada, amiga. Continue, porque depois do break tem ele, Gustavo Lindo.
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0: 8 horas e 51 minutos. Bom dia pra você. Tá rolando uma promoção legal, uma promoção de pagode, pra você que curte um pagodinho bom. Que tal o Cantor Belo? E você no Shopping Vila Velha curtindo de pertinho o Cantor Belo? Nós temos um par de ingressos pra você curtir show com o Cantor Belo no Shopping Vila Velha, sábado agora, dia 8. Se você tiver afim, temos um par de ingressos. Brota aqui no nosso Whats. Ainda tem aí nos seus contatinhos? Ainda não? Salva aí, eu espero. Pega o celular. 28, né? 39 99918 3488. Salva aí e participe com nome completo, seu bairro e a palavra-chave Belo em Vila Velha. Daqui a pouquinho, resultado de promoção. São 8h52. Daqui a pouquinho também nós teremos o nosso Você no Comando. Ai, Leandro, cadê Leandro? Surucucu, fala comigo.
1: Ei, Gê, bom dia.
0: Bom dia.
1: Nós somos como? Firme, né?
0: Bom.
1: Quintou, hein?
0: Isso aí.
1: Da galera de Porto de Arroz.
0: Ah.
1: Aquele abraço.
0: Isso aí, meu amigo. Bom dia. Comemorar, bom né? Dia. Os vascaínos. Um abraço pra vocês. Meu amigo Jovino, manda um abraço pra galera de Itapuã Calçados. Um beijo, galera. Boas vendas. Sucesso. Vinícius Andrade, fala comigo. Tá mandando um alô aqui. Vinícius Andrade da Barreira Cachuvasco, hein? O aniversário tá chegando, hein? E ele tá mandando um alôzaço. Ele que representa todos os vascaínos. A galera no espaço ontem tomou conta. Foi top demais. E tem promoção hoje também. As promoções continuam por aqui. Vinícius, um abraço, sucesso, tá? E parabéns. Beijo pra você e toda a sua família. Tamo junto. Letícia está participando. Márcio Toledo também está participando. E é isso aí, tá faltando você participar, interagir com a gente, tá? São 8h53. Vamos faturar, já trazer? Então vamos rolar mais uma do R. Freitas. E daqui a pouquinho tem você no comando.
2: R. Freitas!

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2: E aí, já gravou o seu pedido?
3: 9 horas em ponto, hein? A partir de agora é você no comando da nave Litoral. Seu pedido aqui é uma ordem. É a sua participação nessa manhã maravilhosa de quinta-feira, véspera da boa. Quem tá aqui com a gente participando? Olá, Silvinha. Bom dia, Silvinha.
4: GG, eu queria ouvir a música Largada, As Traças, do Zé Neto e Cristiano.
3: Só se for agora, minha amiga. Obrigada.

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2: E hoje eu quero ouvir uma música do Belo.
1: Belo?
2: No comando, beleza? Daqui
1: agora.
2: A pouco. Manda uma música do Belo aí pra nós. Valeu? Vascão na veia. Deu nós. Beleza? Um abraço pra você e todos os ouvintes da rádio, melhor rádio. Rádio Litoral.
1: Valeu,
2: eu tô mais
1: amigo.
2: Que legal.
1: Obrigada!

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2: Fala comigo, Rô.
3: Já que hoje é quinta-feira e eu tô no comando, eu quero pedir aí, Claudinho e Buchecha.
2: Vai, canta.
3: Avião

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2: Bom dia, GG.
1: Bom dia.
2: Aqui quem fala é eu do bairro Paraíso.
1: E aí, aí,
2: já tô. Que é eu no comando hoje, toca pra mim uma música aí, Bruno e Marrone.
1: Opa!
2: Todos aí do bairro Paraíso.
1: Valeu!

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1: Vai, Flávia, bora fechar o nosso Você no Comando com chave de ouro. Bom dia.
2: E já que eu estou no comando, toca pra mim aí. Quem é você pra dizer o que diz pra
1: ele? Nossa!
2: Qualidade que sinto no fundo do meu
1: coração. Você não sabe.
2: Você não sabe da minha tristeza, que é Litoral, tô ligado, tem tua, hein, amiga.
1: Obrigada! Fechando com chave de ouro, hein? Massa negra! Você não sabe de mim.

Raça Negra, você não sabe de mim. Essa música foi lançada há 26 anos atrás. Nossa, eu não era nem nascido. Só que não. Foi demais. Eu ficaria aqui até meio-dia ouvindo Raça Negra. O quê? É demais, né? É bom demais, né? Conta um pagodinho gostoso. Ei, maravilha. Obrigada a todos que participaram. Lógico que quando chega bastante assim, a gente salva um montão pra rolar depois. Mais tarde tem mais Você no Comando e você também vai poder continuar participando. São 9h20, daqui a pouquinho resultado de promoção. Daqui a pouquinho resultado de promoção, já tô indo buscar então. Bora curtir? Bora curtir música, bora. Pedro, Paulo e Alex.

0: Fazer o quê?
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2: 9 horas e 29 minutos. A Clima Tempo também alerta os ventos fortes que podem atingir o Espírito Santo. Segundo a empresa de meteorologia, nosso estado deve enfrentar um novo período de ventania entre amanhã, sexta-feira e domingo, com rajadas que podem chegar a 70 km por hora. O fenômeno está ligado à atuação de frentes frias e à formação de um forte ciclone extratropical no sul do país. Sábado e domingo, as rajadas podem alcançar todas as regiões capixabas. Apesar da formação do ciclone, ele deve permanecer sobre o oceano sem impactos diretos no Espírito Santo. Ainda assim, a população deve ficar atenta aos ventos fortes que podem provocar quedas de galhos, destelhamentos e transtornos no trânsito.
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2: O Conselho Nacional de Justiça aprovou o fim da aposentadoria compulsória e também a previsão de perda de cargo com punição disciplinar máxima para juízes que cometam infrações graves como venda de sentenças, assédio sexual e moral, entre outras. Pela nova resolução disciplinar, em caso de condenação, o juiz poderá ser colocado em disponibilidade para a perda do cargo. A eventual exoneração, contudo, somente poderá ser determinada por decisão judicial. Em 20 anos, o Conselho condenou 126 magistrados à aposentadoria compulsória. O Conselho Nacional de Justiça foi criado em 2005 e é responsável pelo julgamento de faltas disciplinares cometidas por juízes e desembargadores.
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2: Vovó Churrasquinho. 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
1: Brinda aí. Vamos brindar a vida. O finalzinho de semana que tá chegando. Fechamos essa programação. Deixa eu soltar resultado de promoção. É. Quem vai curtir Belo? Nossa, de pertinho, show com o Belo no Shopping Vila Velha, hein? Partiu, pagodinho? Quem vai é do bairro Gils Carone, final do telefone 2439. Rogério de Souza Soares, ô Rogério!
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1: Parabéns, Rogério. Obrigada pela participação. Um ótimo show pra você lá. Manda um abraço pro Belo, Belinho. É, cresceu junto. Belinho. Ai, meu Deus. Um abraço. 9h45, falando em abraço, deixa eu mandar um abraço pra todos os vascaínos, hein? É, e falando em vascaíno, vamos liberar agora um par de ingressos pra você curtir sábado que vem, dia 15, no Jaraguá, a festa. Me dá licença, hein? 2 anos da Barreira Caxu Vasco. E os brabos estarão lá marcando presença, as lendas. Mauro Galvão, Carlos Germano, Donizete. E a música fica por conta do MC Darlan, DJ Patrick, Samba Rio. Se você quiser já garantir um par de ingressos, manda pra cá seu nome completo, seu bairro e a palavra-chave, 2 anos da Barreira Caxu Vasco. Perde tempo não, bora comemorar, né? Já tá valendo, pode concorrer, daqui a pouquinho já é resultado de promoção. Deixa eu mandar beijo pra ela antes da gente faturar. Tamires não. Atriz Tamires. Mais respeito, né? Né, Tatá? Um beijo, Tamires. Emerson e Manuel, vocês estão muito bem acompanhados. Levando a gente de carona, a gente adora carona. Obrigada, tá? Um dia produtivo pra vocês. Tudo de bom, boas entregas. Beijo no coração, Tatá. Saudades. Cadê Lucas? Bom dia, manda um abraço pro meu pai Cordeiro, pro meu cunhado Renato da Mineira Sul. Sou Lucas Cronosul. Um abraço, Lucas, pra você, toda a família, o paizão. Obrigado também pela sintonia. A Alessandra do bairro aqui da Bão, obrigado pela mensagem. Cadê ela? E aí, vascaína, Shirley?
5: Bom dia, GG.
1: Bom dia.
5: Passando pra te desejar mais um dia abençoado por Deus em nossas vidas.
1: Isso.
5: E dizendo mais uma vez... Vasco ontem deu show.
1: Isso, hein?
5: A quem fala que Maracanã não é nosso, que Vasco só ganha em casa. Realmente, acabei de crer ontem que Vasco só ganha em casa mesmo. Maracanã é todo nosso. Os invejosos que lute. Beijos, minha amiga. Feliz dia pra você.
1: Feliz dia pra você, minha flor. Ótima quinta-feira. Um beijo no seu coração. Kelly de Marataízes, um beijo, Kelly. Jamaira também já está participando. Vanessa Lopes, boa sorte. Boa sorte, Robson. Manda alô pro Paulo, motorista, Bruno Negão e Pati Patricinha. Um abraço, então, Vitória. Beijo, lindona. Maravilhosa. Cadê seu... Seu José, um abraço, seu José. Tudo de bom. Você representa, Vitória. Você é figuraça, mulher. 9h48, vamos dar continuidade, mas precisamos faturar, né? Precisamos faturar porque a gente tem boleto. Então dá uma segurada que eu já volto e daqui a pouquinho resultado de promoção.
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0: muito moleque, sutilmente. Bom dia! Bom dia! 9h58, vamos partindo para o nosso 60 minutos de música em resultado de promoção também. Mas antes da gente faturar, cadê seu Rosildo? Bom dia, meu amigo.
1: Bom dia, Gigi.
0: Bom
1: dia. Aqui é o Rosildo, do bairro Santo Antônio.
0: E aí, seu Rosildo?
1: Passando para te desejar uma ótima quinta-feira. E boa semana. Na litoral tô sempre legal.
0: Isso.
1: Manda um alô aí pra Matias, lá no Maraguá, uhum. Em Pontal.
0: Maraguá.
1: Matias Scherdeg Gafiúde.
0: Oi, seu Matias.
1: Um alô especial pra Felipe e Gabriel.
0: Aham.
1: Uhum. Santana Caetano.
0: Beleza.
1: E na litoral tô sempre legal.
0: Tamo junto. Um abraço, seu Rosildo. Obrigado pela participação. Cadê Luquinha? Lucas?
2: Bom dia, Gigi. Bom dia, pessoal da Litoral.
0: Bom dia.
2: Deus abençoe grandemente no nosso dia. Na Litoral, tô legal.
0: Uh-huh.
2: Queria mandar um abraço aí pro pessoal do meu trabalho da Hidrotécnica de Cachoeiro, da Serra.
0: Sim.
2: E hoje vocês estão de carona comigo, hein?
0: Adoro.
2: Na estrada. Vambora. Na Litoral, tô mais que legal.
0: Valeu, Luquinha. Um abraço pra você. Toda a galera da Hidrotécnica, um abraço, sucesso. Tamo junto, tá? Obrigado pela carona. É nós. E depois de nós, é nós de novo, né, Sandro? GG, eu quero ir no Belo. Sandro, boa sorte. Um beijo pra você.
3: Bom dia, GG.
0: Ei, Márcio. Nós
3: aí pra cima dessa quinta-feira, essa manhã maravilhosa. Depois daquela vitória massacrante do Vascão.
0: Uhum.
3: Deixava o meu alô pros amigos do Cid Mármore, galera nota mil, pra vocês aí da Rádio GG.
0: Obrigada.
3: Bora pra cima que é tudo nosso, porque
0: bora.
3: Na Litoral eu tô legal, sempre ouvindo a melhor.
0: Valeu, meu amigo Márcio Toledo, tudo de bom também. Obrigado pela participação. 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
5: E na Litoral, Tomás, que legal, metadinha da semana, metadinha da manhã de quarta-feira, não, de quinta. Já passamos da metadinha, bebê. E juntinhos, coladinhos até meio-dia. Então vamos que vamos, metadinha porque eu trabalho sábado. Vamos que vamos até meio-dia com muita música boa pra você. E a partir de agora é uma hora de música direto sem break comercial. Só volto aqui trazendo resultado de promoção e vou te ouvir, né? Eu tenho certeza que você vai gravar uma mensagem de voz e vai mandar pra cá. Eu tenho certeza. Então, enquanto você grava, a gente libera essa sequência que é demais. Léo Foguete abrindo a sequência. Beijo, beija-flor. 10 e 6. Bom dia.

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0: Matheus, menina maluquinha. 10 horas e 23 minutos. Já temos o resultado de promoção. Quem vai participar dessa festa linda? 2 anos da Barreira Cacho Vasco. Já temos resultado de promoção. Agora deixa eu falar essa promoção pra você. Pra você concorrer. Mas é o seguinte, segura o celular aí. Pega lá o celular, dá tempo. Não, porque a concorrência é grande. Aí você manda logo, entendeu? Aí o sistema já pega seu nome, vai ser inserido aqui na grade. Beleza? Presta atenção nessa promoção. Não sei se você vai querer. Se você não quiser, pode colocar o nome do pai, da ex, tá bom? Ó, promoção com o grupo Pedra do Pombal. Já tá digitando, né? Tá valendo 101,1 reais em gasolina do grupo Pedra do Pombal. Será que você quer?
1: Bom dia!
0: Será?
1: Litoral, bom dia!
0: Aí o plano você já sabe, né? Nome completo, o seu bairro, a palavra-chave, gasolina grupo Pedra do Pombal.
1: Bom dia!
0: Segue direitinho.
1: Bom dia!
0: Pra poder concorrer e faturar.
1: Bom dia!
0: Tá? Segue direitinho.
1: Bom dia!
0: 101,1 reais em gasolina. Enquanto isso, deixa eu ouvir nossos ouvintes. Seu Urielso, bom dia.
2: Bom dia, amiga GG.
0: E aí,
2: seu chegando, tudo bom, querido?
0: Graças a Deus. E o senhor?
2: Vou mandar um alô pra vocês aí da rádio, pra todos os ouvintes, beleza? Pra todo aqui o povo do Gonzaga.
0: Beleza, beleza.
2: Tá? Mandar um alô pra minha esposa, mãe das graças, minha mãe Denilva, meus irmãos Joel, Marcelino, Joelso e Nelsinho, tá? Meu filho Tamir, Tatiana de Velto. Menora Jéssica.
0: Mais quem? Manda ver.
2: Meu.
0: Opa!
2: Jean, Ricardinho e Luizinho.
0: Sim.
2: Tá? Pra todos os meus parentes, tá?
0: Tá bom.
2: Fala, Toral, eu tô mais que legal. Valeu, GG, beleza, beleza?
0: Beleza, beleza, seu Erelso. Um beijo à família, tudo de bom. Quem tá aqui? Antonella?
3: Bom dia, GG, eu sou a Antonella, quero mandar um beijo pra minha mãe.
0: Ai, mãe Roberta, Antonella, coisa linda, um beijo pra você, tudinho. Beijo pra vocês, tudinho, coisa rica. Mais participações, bora lá. Cadê a produção? Tem um vascaíno aqui, não tem?
4: Bom dia, GG, bom dia, galera.
0: Bom dia.
4: GG, eliminamos o Fluminense, agora nós vamos eliminar o Palmeiras,
0: eita,
4: hein? Nós gostamos de ganhar de time grande.
0: É.
4: Um abraço pra galera aí, vascaína.
0: Ô, bravo! Um abraço, meu amigo. Wallace Silva, obrigada pela carona, bom dia pra você. Edin, manda um áudio, Edin. Ele tá mandando alô pra Lucas, Diniz, Denilson, Fabiano, Fabrício, Adriano, Mike, Ney Machello, um abraço pra vocês, tudo de bom. E a galera participando pra concorrer a essa promoção, enquanto você participa, bora mais um pouquinho do nosso 60 Minutos de Música.

0: Grupo Benza, Deus e Ferrugem, Perdas e Danos. São 10 horas e 39 minutos. É muito bom ter a sua companhia por aqui. Tá rolando uma promoção legal. Já vou falar também do Cacho Vasco. Não, já vou falar o resultado de promoção. E já tá rolando a promoção do Grupo Pedra do Pombal. Você nem tá sabendo, né? Eu te conto. Tá valendo R$101,01 em gasolina do Grupo Pedra do Pombal. O Grupo Pedra do Pombal tem vários postos espalhados por todo o sul do estado do Espírito Santo. Tem posto também em São Francisco do Itabapuana, no norte do Rio de Janeiro. E você pode concorrer a R$101,01 em gasolina. Encher o tanque do Gromóvel para dar um rolê com o mozão. E na casa da ex. Bom dia. Nome completo. Bom dia. O seu bairro, a palavra-chave, gasolina, Grupo Pedra do Pombal, para concorrer. E boa sorte, tá? Pode chegar para cá, que aqui você tem vez, né, Tiaguinho? Ah, Tiaguinho, quanto tempo? Bom dia, meu amigo.
1: Chama, chama, papai. Bom dia, GG, sua linda. Essa voz é a voz que purifica o nosso coração e o nosso ouvido. Bom dia, bom dia.
0: Bom dia, meu amigo.
1: Papai do céu te abençoe. Um beijão e um abraço para todos os ouvintes da Rádio Litoral. E um abração especial para todos os clientes do Tiaguinho Churrasquinho. Chama o papai.
0: Um abraço, Tiaguinho. Obrigada pelo carinho. Simone! Mexendo doce. Tamo junto, Simone. Fátima, beijo pra você também. Todos que estão participando, concorrendo. Cadê Simone Bento? Simone, fala comigo.
2: Bom dia, GG.
0: Bom
2: e
0: dia.
2: Aí, essa semi-sexta, como é que tá?
0: Semi-sexta.
2: Eu já fui na academia.
0: É?
2: Já fiz aquele cardio de dona de casa que tem que fazer.
0: Sim.
2: Agora tô aqui fazendo o almoço e ouvindo e ligadinha na melhor.
0: Adoro.
2: Na Litoral. Na Litoral. Estamos bem legal.
0: Isso.
2: Bom dia, bom trabalho, tudo de bom.
0: Tudo de bom, Simone Bento. Um beijo pra você, lindona. Bom ter vocês aqui. Gabriel, bom dia pra você. Boa sorte. Jefferson, David, Fátima. Isso, tem gente linda. Felipe, um abraço pra você, representando o presidente Kennedy, sua irmã Rosiane. Vou mandar beijo também pra minha maninha Val.
3: Bom dia!
0: Um abraço forte pra você que está sintonizado na melhor, curtindo o nosso 60 minutos de música.

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1: Sabe-te, imperador, é som de paredão. O solo que vai ficar na sua mente aí, ó. Bora, Demi Boy, bota pra instalar.

0: fechamento. Daqui pra sempre. Eu e você, você e eu na melhor, hein? Fechamos o nosso 60 minutos de música. Tô trazendo os 45 minutos de volta pra gente curtir e dançar, mas antes... E agora, resultado de promoção, ele trazendo o nosso resultado. Márcio Simonato, mais uma vez, bom dia.
1: Bom dia, GG Gomes, bom dia para você, ouvinte. Quinta-feira, hein?
0: Graças a Deus.
1: Ó, e quem faturou, vai curtir, rapaz, lá. Dois anos da barreira do Vasco, é ela, Tamires Malavotti Monteiro.
0: Alô, Tamires!
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1: Dois anos da barreira do Vasco, próximo dia 15 de agosto, a festa vai ficar bonita demais. Por falar nisso, o Vasco tá classificado para a Copa do Brasil.
0: Que isso, hein? Mandar até um salve pros vascaínos aqui,
1: ó. Venceu o Fluminense ontem 3-1 no jogaço. Os vascaínos hoje estão todos felizes e merecem.
0: Da honra que merece honra. Valeu, Márcio Simonato. Daqui a pouquinho, resultado de promoção. R$101,01 de gasolina. 10h55, hein? Daqui a pouquinho eu vou falar seu nome. Precisamos faturar. Um beijo pra todo mundo que está concorrendo. Obrigada por essa loucura aqui no nosso WhatsApp. Tá bacana demais. Antes de faturar, cadê seu Hélio? Seu Hélio, fala comigo. Bom dia.
5: Bom dia. Tô tarde. Quero mandar um alô pra galera do Busato Corte e Dobra, pra vocês da rádio, pra mim, lá pro Aldo Parque, número 140, aqui pra lá, de lá pra cá. E pra todo mundo que tá ouvindo a Litoral. Qual? Litoral, tô muito mais legal. Tô participando da 101,1 de gasolina aí.
0: E tá mesmo, tá seguindo o plano direitinho, nome completo. Eu acho que tá faltando só melhorar a palavra-chave, tá? Mas mesmo assim eu te desejo boa sorte, meu amigo, tudo de bom. Vamos faturar agora? Eu já volto também com o resultado de promoção, hein? Fica aí!
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E na Litoral Tomás, que legal, são 11 horas e 1 minuto, a partir de agora os 45 minutos de volta, tá? Os 45 minutos de muita música pra você curtir, interagir, participar, dançar. Pode mandar pra cá também o seu nome completo, o seu bairro, a palavra-chave. Sabe qual a palavra-chave? Gasolina Grupo Pedra do Pombal, pra você concorrer 101,1 reais em gasolina. Você merece. Tá precisando aí, Ugromóvel, hein? Então bora concorrer. Daqui a pouquinho eu volto pra te ouvir e trazer o resultado de promoção, porque ela chegou aqui, Ana Castela, abrindo a sequência. É que eu não te esqueci.

0: e Belucci. Pena que seja namor. 11:19, gente linda.
1: Bom dia, Rádio Litoral.
0: Ainda é bom dia. 11:19 até meio-dia com GG Gomes. Já pode, produção? Ah, resultado. Ah, então tá. Daqui a pouquinho. Tô indo lá buscar. Adoro o resultado de promoção. Dá um calafrio assim, né? Que a gente vai falar o nome. Aí você fica na expectativa. Ai, vai falar meu nome. Então.
1: Bom dia.
0: Continue sintonizado, hein? Vamos falar de mais promoções? Mas é pra quando aqui? Olha, pra amanhã? Para! Essa promoção é pra amanhã? Então deixa eu aproveitar. Não, vou esconder isso agora. Nada, vou falar pra galera começar a participar pra concorrer. Eu sou dessa. Presta atenção, hein? Presta atenção, promoção com a Cofrio. Ó, ó, montão de gente, ó. Promoção com a Cofrio, frio, frio. Presta atenção. Tá valendo um kit churrasco da Cofrio. Que isso, meu? Se liga, segue o plano. Nesse kit vem a tradicional linguiça para churrasco Cofrio. Aquela, não tem? Tem também linguiça de churrasco apimentada. Uau, tem aquela, aquele peça de pernil. Peça de pernil. Calma, não para por aí. Tem um pacote de linguiça calabresinha. Ai, essa calabresinha eu adoro colocar na farofa. Tem um pacote de linguiça defumada. Não tem? Ai, meu Deus do céu. Vai concorrer ou não vai? Então manda pra cá. Nome completo, o seu bairro, a palavra-chave, Cofrio Litoral. Escuta, é pra amanhã essa promoção. Você não vai perder tempo. Já tá com o celular na mão, apagando fotos aí, mandando mensagem errada, pessoa errada. Então, aproveita pra concorrer. Olha que coisa boa, coisa gostosa. Fala sério, gente. Esse kit churrasco da Cofrio pode ser seu e você comemorar o Dia dos Pais. Gente, completo, seu bairro, a palavra-chave, Cofrio Litoral, tá? Vai tudo pro sistema, seu nome já vai direto, já cai certinho no sistema e daqui a pouquinho o pessoal já chega aqui falando, trazendo o resultado de promoção. Você entendeu? Amanhã, tá bom? Resultado de promoção amanhã. Acho que eu vou colocar meu nome, tá bom? Poxa vida. Pode nada, não posso nada. Paulo César, meu amigo.
2: 5 minutos e...
3: 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Paulo Santos, uma sete ali na Litoral. Estou precisando da gasolina, o carro tá na reserva, gente.
0: Meu Deus do céu. Boa sorte, meu amigo.

0: dia, GG.
1: Ei, João Batista.
0: Mandou lasão pra nós aqui no Jardim América.
1: Aham.
0: De férias, mas parado nunca. Tô aqui fazendo um servicinho aqui pra cliente, Santa Flora Zanal, Dona Helena, seu Enoque e pra todos que estão ouvindo. Na litoral não tô muito mais que legal.
1: Arrasou. Boas férias pra você e bom trabalho. Minhas férias estão chegando. Uau! Não, meus diazinhos que faltam ainda. Vai chegando. Só vem. Só vem. Então, Tereza, um abraço. Wagner, Jéssica, tá todo mundo. Silvana, Juliano, Davi, Paulo, só gente linda participando e concorrendo.
2: Bom dia, GG!
1: Chegou!
2: Estou voltando aqui, ó, ouvindo você, ó.
1: Isso, Rico! Leva a gente de carona, a gente gosta demais. Obrigada, tá? 11h22, vamos de música com Rafa Torres.

0: Meu Deus do céu, que lindo!
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1: 11 horas e 33 minutos. Um homem com transtorno do espectro autista foi encaminhado à família pela Polícia Rodoviária Federal após ser encontrado caminhando sozinho às margens da BR-101 em Cariacica. Segundo a Polícia Rodoviária Federal, Central de Comando e Controle recebeu a informação de que um homem caminhava desacompanhado às margens da rodovia do contorno. Um motorista que passava pelo local percebeu a situação, realizou a abordagem de forma segura e verificou que o homem utilizava um crachá de identificação indicando sua condição de pessoa com autismo. Em seguida, permaneceu no local aguardando a chegada das equipes. Durante o atendimento, os policiais constataram que o homem é autista não verbal e iniciaram diligências para identificar e localizar seus familiares. A equipe da Polícia Rodoviária Federal conseguiu localizar a família e realizou o encontro em segurança, devolvendo o homem aos seus responsáveis sem que ele apresentasse ferimentos. Graças a Deus, né?
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1: Após quase 3 anos estudando para conseguir realizar o sonho de ir para a faculdade, começar o curso de psicologia, estava finalmente a poucos passos para Eduardo dos Santos, com sua nota no Exame Nacional do Ensino Médio Enem do ano passado, foi pré-selecionado pelo Programa Universidade para Todos, o ProUni, e poderia estudar com bolsa integral em uma unidade da Unip em São Paulo. E tudo parecia encaminhado. Ele atendia todos os requisitos educacionais exigidos pelo programa, além de ter renda mensal familiar de até um salário e meio por pessoa. Mas, para sua surpresa, a bolsa foi negada. A justificativa foi que a renda superava o aceito pelo ProUni, algo que viria de movimentações financeiras recorrentes envolvendo um parente próximo. O estudante perdeu bolsa do ProUni porque a mãe movimentou dinheiro em plataformas de aposta.
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1: Vocês precisam admitir alguma coisa.

0: admita. 11h45 com resultado de promoção em mãos. Só preciso faturar. Vou faturar e vou trazer seu nome. Deixa eu mandar um abraço para Adriano. Adriano, bom almoço para você, meu amigo. Obrigado pela sintonia de sempre. Abraço mais para quem? O pratinho tá bonitinho, tem um bifinho ali acebolado. Ai, gente, não manda assim não. Eu deu... oh, tô com fome, só almoço 2 e pouco. Dá uma segurada, eu já volto, vou falar seu nome.
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0: me apaixonei nessa morena. Deixa eu mandar um abraço. Manda um alô pra Bebete da Multioffice, famoso Beethoven, Giovanni. Um abraço, Giovanni. Um beijo pra vocês. Obrigada pela sintonia. Então, bora lá, produção. Quem faturou R$101,01 em gasolina do Grupo Pedra do Pombal é do bairro... É do bairro Recanto, final do telefone 9996. Emerson Vilela, Emerson!
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0: Eu vou ficando por aqui, já agradecendo o carinho da sua audiência. Parabéns, Emerson, obrigado pela participação. Fiquem com Deus, amanhã, sexta-feira, tudo nosso. E te espero aqui, tá? Teremos promoções. E à tarde também as promoções continuam. Beijo no coração, um cheiro gostoso, valeu, tchau!

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1: Isso aí. Sabe quem tá querendo?
2: Quem?
1: Alguma coisa? Léo Pestana.
2: Ah, ele sempre quer, né?
1: Léo Pestana tá aqui me perturbando, tá carente hoje. Mandou mensagem, deixa eu ver. Ele tá no carro com o Cazuza.
2: Ah.
1: Eles tão encomendo alguma coisa. O Cazuza, o que você vai comer do Léo Pestana, hein, meu parceiro?
2: E se aparece Léo Pestana, também aparece quem?
1: Ah, não. Não apareceu, não.
2: Apareceu.
1: Aumenta o volume aí, Léo Pestana.
4: Boa tarde, Boninha, amiga Nath.
2: Boa tarde.
4: Matheus, cheguei de com a ajuda da Lapa, né? Essa viagem maravilhosa.
1: Tava na Bahia.
4: Muito calor aqui, lá também tá
2: calor.
4: Muito quente.
2: Aham.
4: Vamos ver você no litoral, viu? Mandar alô pro Tony da Tulagem, Léo Pestana.
2: Aí, mandou.
4: Dos ouvintes, né? Meus fãs.
1: Manda o Léo Pestana, mandou.
2: Mandou. Aí, Léo Pestana, já que tava carente, agora não tá mais.
1: Não tá mais um gemidão desse aí,
2: entendeu?
1: Rapaz.
2: Entendeu? Fazia 84 anos que não ouvi um desse. Ouviu.
1: Ouviu pra matar a saudade.
2: Exatamente.
1: Valeu, Léo Pestana. Gosto muito dele.
2: Eu também gosto. Representamos que você deu pra ele agora. Ah, Uniano Silva, Natizinha, Bruninho, manda alô pra nós. Paulinho e Baianinho de Barra Seca. Beijo.
1: Gilber Rubens.
5: Chama, molecote. Gilber Rubens por aqui passando na audiência, Bruninho e Natizinha, do seu programa no melhor horário de almoço do mundo.
2: Exatamente.
5: Falando com ele, o homem de 40K e de 3-1. Quem é? Quem? Arroba o Bruninho Andrade.
1: Ah,
5: e pra ela, minha ídola, diva do rádio capixaba. Quem?
2: Metade.
5: Arroba o Natizinha. Natizinha, tá tudo bem? E Alejandra, tá bem?
2: Tá bem.
5: Fala pra
2: tá
5: nós.
2: Gilberuba
5: aqui ligadão em vocês, porque eu os amo e tamo junto até as 15 horas,
1: isso,
5: nesse horário de almoço, porque na litoral eu tô legal. Beijo, fui.
2: Beijo, Gilberuba.
1: Rubens.
2: Vaguinho Bike de Linhares tá aqui também, mandando os parabéns pra ele.
1: É aniversário dele.
2: Happy birthday.
1: Parabéns, Vaguinho Bike, muitos anos de vida.
2: Saúde, sucesso e tudo de bom.
1: E na litoral a música não para.
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0: Natanzinho e Ana Castela, pega cabuloso. Bora!
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2: Adoro, bebê!
0: Ó, adoro quando o povo manda mensagem. A Geisa, de Jardim Camburi, tá ouvindo junto com a Luna. Um beijo, lindinha!
2: Beijo, maravilhosos. Obrigada pela companhia.
0: Gil Schwarzenegger também tá ouvindo.
2: Gleison Moreira, de Vila Prudêncio. Adriano da Paixão Martins. Tá almoçando uma polenta, uma carne acebolada, giló, ovo de codorna, arroz e feijão.
0: Que delícia!
2: Você tá doido?
0: E o Romário, pra Francisco? Fala aí, Romário.
3: Fala, Bruninho, molecote. Boa tarde, aqui é o Romário Cachorrão falando. E aí, Natizinha?
2: Fala,
3: beleza? Boa tarde.
2: Boa tarde.
3: Hoje deu bom, o Uber não atrasou não, chegou no horário, né?
2: É, né?
3: Rapaz, você tá doido, tal do Vasco, ontem deu bom pra galera vascaína aí. Parabéns a galera vascaína aí. E outra coisa, tá? Quintou, um abraço aí, uma boa tarde aí. Todos os meus amigos de operador, toda a galera cativa, a galera da rodagem, pessoal que tá ouvindo a Rádio Litoral aí, boa tarde aí, um abraço apertado, hein?
0: Valeu, cachorro!
3: Quintou!
2: Au!
3: O cara, viu? Devilis!
2: Valeu. Ele conseguiu falar 30 mil assuntos em 40 segundos, você tá doido? Rapaz!
0: Tá demais, hein? Vontade de conversar mesmo, hein, meu parça?
4: Bom que dia, Bruninho Molecote, meu parceiro, meu brother.
2: Brother!
4: Seu Vascão ontem pocou, hein?
2: Pocou. É um milagre!
4: Isso aí, Fábio. Tô por cá, você não tá sozinho.
0: Tô não,
4: vamos que vamos. Menino Litoral, eu tô mais que legal. Manda louco pros meus filhotes. Maria Eduardo e Davi Lucas, e esse final de semana com o papai.
2: Aí.
4: Dia dos pais, né?
0: É isso aí.
4: Feliz dia dos pais a todos os pais desse Brasil.
0: Parabéns. Valeu, Fábio.
2: Um beijo, Fábio. Beijo pro Franklin Carelli, da Praia do Morro, em Guarapari, a Michele Nunes, Cidade Continental.
0: Marcia Brito, de Resistência, e também a Rainha de Cachoeiro.
2: Boa tarde.
3: Boa tarde, Quinto! Boa tarde pro Toninho, vem pra Pula pra Xere. Boa tarde, funcionários da Plumo. Boa tarde também, minha amiga Laysa.
0: Tá bom.
3: Josi.
0: Mas quem?
3: Rosilone.
0: Mas quem, Duda?
3: Boa tarde pra Baiana.
0: Boa tarde
3: pra Roseli, Graziele, G.
0: Tá bom.
3: E Rita.
0: É isso aí. É o povo da Duda Mel, Nath.
2: Um beijo pra você, Duda Mel.
0: Bruna Laquini tá ouvindo lá do Itararé. A Rebeca... Não, hoje não tem as gavetas da Rebeca, não.
2: Não, sempre tem a gaveta dela.
5: Boa tarde, molecote. Boa tarde, Natizinho. Boa tarde, toda a família, Litoral. Sou Rebeca Braga, de Colatina. Essa música, Porta Pra Fora, eu não gosto, não. Eu gosto da nossa. Não mexe na minha gaveta. Isso aí, a Rebeca Andrade, de Colatina. Beijo. Bom trabalho pra nós.
2: Um beijo, Rebeca Andrade.
0: Meio dia 37. Daqui a pouquinho tem 45 minutos de música, edição premiada.
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Existe uma teoria que se chama 90-10, onde uma pessoa tem 90% daquilo que você procura em alguém, só que você foca naqueles 10% que falta. Aí você sai pra rua, se aventura, e realmente você encontra aqueles 10%, mas não se deu conta que perdeu os 90%.

0: adorável, tô legal, Zé Neto Cristiano, fome de louco. Vou pro break, intervalo rápido 10, e na volta tem 45 minutos de música, edição premiada. 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
2: Bora, molecote. Na Litoral eu tô legal. 1:16. Você continua ouvindo 45 minutos de música, edição premiada, valendo um presentaço pra você, hein?
3: Exatamente, um iPhone 17, bebê.
2: iPhone 17, resultado dia 14 de setembro.
3: Então não dá mole não, hein? Continua participando aí, anotando a sequência.
2: O WhatsApp da Litoral é esse.
3: 999-86-1050. Passa o telefone aí, Bruninho.
2: 999-86-1050. Não tô falando o Zap, né?
3: É, quem mandou mensagem aqui no Instagram foi o Railan Santos, tá brigando aqui que você não passou o número da rádio.
2: Railan, anota aí, Railan.

0: Adriana!
1: Boa tarde, Bruninho, boa tarde, Natizinha, que é Adriana Jardim Azteca, passando para desejar um dia abençoado e parabenizar nós, né? Que ontem o Vasco
0: mandou
1: eita ferro, né?
0: Eita ferro!
1: Graças a Deus que ganhou. Estou muito feliz.
2: É um milagre.
1: Vascaínos.
3: Isso
1: parabéns para todos nós. Beijo, fique com Deus aí.
0: Beijo,
2: amém. Beijo, linda.
0: Fábio de Bela Aurora.
2: Cadê?
4: Boa tarde, meus amigos.
0: Boa tarde.
4: Sou Fábio Araújo de Bela Aurora. Estou aqui na minha garagem ouvindo a melhor. E como sempre, aquele alô especial e mais que especial. Vai para minha esposa, a Deliane, aqui da Grande Bela Aurora. Gente, um abração, filhos gostosos. Boa tarde.
3: Valeu, boa tarde.
2: Fábio Araújo de Bela Aurora. Gleison Moreira, de Vila Prudêncio, aqui também.
0: Ó o Manel Messias, o MM, lá do Garoto.
5: Boa tarde, Boninho. Boa tarde, Natizinha. Aqui é o MM do bairro Garoto, mandando um abraço pra vocês aí, ouvindo sempre a Litoral FM. Tá bom demais.
0: Tá bom.
5: Quintou, né? Quintou. Como que eu tô em casa hoje. Já pode? Né?
0: Pode.
5: Não sei, né?
2: Também não sei.
5: Deixa pra mais tarde.
0: Eu não sei ainda como é que tá a sua vida aí.
2: É, depende, né? Se você puder, você vai. Se não puder, não vai.
0: E é isso aí. E o Thiago tá aqui, ó. É o Thiago? Eu acho que é o Thiago. Thiago tá mandando um abraço pro patrão dele, o Paulinho. É o Baianinho de Barra Seca que tá ouvindo.
2: Abraço pra vocês. Pra Josiane Ribeiro de Porto de Santana, Cariacica também.
0: 1:19, continue anotando.
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1: Litoral, é claro, 1h31 aqui na número 1 do Ibope.
2: Tô vendo ninguém na minha frente, bebê.
1: Ah, você não tá vendo ninguém na frente, que delícia. Tá vendo atrás?
2: Também não.
1: E você, meu parça, dá um papo aí. Franciele, lá do Japaranã. Oi, Franciele.
2: Oi, linda.
1: Oi.
3: Boa tarde. A gente tá falando com o Sérgio, do bairro de Paraná, Linhares.
1: Tá bom.
3: Pra quebrar o clima. Coloca aí pra mim um lobisomem juvenil de Legião Urbana.
1: Ela quer quebrar o clima, mas a gente não quebra o clima.
2: Não, o clima tem
1: o
2: que manter.
1: O clima tem que ficar aqui no clima.
2: Quentinho. Beijo pra você, Eli.
1: Beijo, amiga. Esse aqui é bom, hein? Esse aqui eu gosto.
4: Quem? Litoral. Aí, o luxo do luxo.
2: É o luxo do luxo.
4: Nathzinho e Bruninha. Uhum. Presta atenção.
1: Presta atenção,
4: Nath. Eu convoco a todos os ouvintes da Rádio Litoral a partir das 15 horas. Quando 15 horas. É 3 horas, cada ouvinte, cada ouvinte, se puder,
1: mais sério.
4: Diz um amém.
1: Amém.
2: Amém.
4: Amém, Jesus.
2: Amém, Jesus.
4: Em prol de Alejandra.
2: Obrigada, pai. Obrigada.
4: Abençoar e fortalecer a saúde dela.
2: Amém.
1: Amém. É isso
2: obrigada,
1: aí.
2: Pai.
1: Nazareno
2: obrigada.
1: Fazendo o convite. E depois, se a gente fizesse convite, as pessoas não iriam.
2: Exatamente. Agora que meu pai fez
1: convite.
2: Por favor. E pra quem não entendeu a situação...
1: Porque
2: né,
1: tem gente que não entende, Nath. Conta
2: exatamente.
1: Aí.
2: A situação é que a Alejandra, que meu pai pediu
1: quem que é
2: a
1: Alejandra?
2: Amém. A Alejandra é a minha melhor amiga.
1: Isso.
2: Muitos também falam que ela é
1: não
2: minha
1: sou
2: namorada.
1: Eu não sou a melhor amiga? Sou
2: não,
1: melhor...
2: você não. Você nunca foi.
1: Eu.
2: Sempre foi a Alejandra. E ela tá passando por uma situação muito delicada desde segunda-feira. Tá na UTI, internada. Entubada, por isso que nos últimos dias eu faltei, ou então cheguei atrasada, porque eu estava no hospital junto com ela. E a gente tá fazendo uma grande corrente de oração pela saúde dela, pra Deus restaurar a saúde dela.
1: Vai sair dessa, vai dar
2: então,
1: tudo certo.
2: Então conto com todos vocês pra poder orarem e pedirem pela vida da Alejandra pra logo, logo ela sair dessa.
1: Isso, vai dar tudo certo, porque logo, logo a gente vai estar aí.
2: E também eu tá mais feliz pra trabalhar com vocês, que a situação também tá complicada pro meu lado.
1: Isso aí.
2: Então muito, muito obrigada por todo mundo, viu?
1: Vai dar tudo certo, Nati. Leandra, daqui a pouco você vai estar aí, hein?
2: A Bitela.
1: Bitela. Manel Medicina já foi. Elisete Pereira, oi, Elisete.
2: Oi.
1: Elisete.
2: Quer falar, não?
5: Boa
2: quer
5: tarde,
1: sim.
5: Boa tarde, Natizinha. Boa tarde, Bruninho. Boa tarde. Tô aqui costurando, vindo a litoral. Quentou um sol brilhante. Quentou aqui ouvindo a litoral.
2: A litoral.
5: É a melhor.
1: Boa costura aí, menina.
2: Abraço pra você.
1: Me chama Rosângela.
6: Oi. Bruninho. Oi, Natizinha. Boa tarde.
2: Boa tarde.
6: Tudo bem com vocês? Sou eu, Rosângela Bernardo, além do bairro. Rio São Miguel com a Latina. Eu quero mandar uma boa tarde para vocês, para todos da cadeira cativa, para meu esposo Paulo, os filhos Patrick, Pablo e Parley. E beijos, tenham uma ótima tarde.
2: Um beijo para você, Rosângela.

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0: E acabou no fim, não é?
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0: Mas amanhã meio-dia não vou até que não, tá?
1: Como assim?
0: Amanhã já vou deixar recado. Não é Miguel.
1: Miguel?
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1: É o chamado hashtag só vem, pode chegar, a festa também é sua. E aí, tudo certo? Ótima tarde de quinta-feira pra você ligado aqui na Litoral. Pós-almoço, eu sei, né? Dá aquela preguicinha pra recomeçar, sei que tá no trabalho aí, mas manda ela embora, sabe por quê? Que a sexta-feira tá pintando aí. Mais uma semaninha quase vencida, então vamos pra cima aí pra fechar bem essa quinta-feira, tá bom? Nosso Festa Litoral tá começando mais uma edição, tardezinha gostosa de quinta-feira, tá quente em Cachoeiro, mas a previsão é de ventos também, tá? No litoral sul capixaba, então fiquem atentos. Abraço pra você que tá no trabalho, tá em casa, tá no carro ouvindo a gente, pela internet também ligado aqui na Litoral. Te desejo uma tarde de quinta-feira maravilhosa e produtiva e que você termine 100% bem, tá bom? Por aqui tem Emerson Aguiar, tô chegando e a gente se faz companhia até às 7. A gente se faz porque, é claro, também a festa também.

Simone Mendes aqui na Litoral, Direitos Iguais. Abrindo nossa primeira sequência, 2h16 agora. Nossa festa só começando, né? Nessa tardezinha de quinta-feira. Véspera da boa, amanhã sexta-feira já. E hoje, quinta-feira, tem o Você no Comando. Você sabe, toda quinta, às 6 horas da tarde em ponto, você comanda a programação. Então você já pode caprichar no seu áudio, mandar agora aí pro nosso WhatsApp, 999-18-3488. Capricha aí, pede uma música bem bonita, porque às 6 vou ficar aqui acompanhando e você comandando a programação. A sua oportunidade hoje. Manda aí. Ó, vamos falar agora de promoção aqui, tá? Ó, vou liberar pra você o ingresso pra você participar. Você que tem uma ideia bacana relacionada ao mundo do mármore e também granito. Um ingresso pra você participar, sabe de quê? Da Startup Weekend Stone Tech Sul Capixaba. Essa é pra você que tem uma ideia pra melhorar algo. Você tem essa ideia? Tem? Você sabe que boas ideias, né? Ideias sábias. Sempre é bom compartilhar, não é verdade? Então a sua hora é agora, você pode participar. 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

nosso WhatsApp. Bom, daqui a pouco a gente fala, deixa o pessoal participando. Daqui a pouco a gente fala com você no WhatsApp. Muita gente já participando da promoção. Também mandando abraços também, participando você no comando. Daqui a pouco eu quero falar com você, tá? Pelo nosso WhatsApp.

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0: Sorriso Maroto Ferrugem e benza a Deus aqui no Festa Litoral. Perdas e danos. Deixa eu abraçar a Loilsa de Rio Novo do Sul, já chegou por aqui, dando boa tarde pra gente. Tá em São Caetano, Rio Novo. Abraço, tá bom? A Dilsane também tá por aqui, já vai comandar a programação. Abraço pra você. Luísa Gomes também, o Rogério de Souza. Romário tá por aqui também. E aí, Romário? Fala comigo, meu irmão. Tudo bem? Boa tarde. Tá na produtividade. Me conta.
1: Fala, meu amigo. Boa tarde.
0: E aí?
1: Vem chegando devagarzinho aí. Você tá doido?
0: Tamo aqui na área.
1: Vou mandar uma boa tarde pra galera que tá ouvindo a Rádio Litoral aí.
0: Uhum.
1: Cucu, todos os operadores. Meu amigo Rafael, que tá ligado na Litoral aí, que já pegou vários áudios meu hoje aí.
0: Ah, é?
1: É. Pra todo mundo que tá ouvindo essa Rádio Litoral. Toda raça de operador, motorista da rodagem, pra você, pra geral. Que
0: obrigado, meu irmão.
1: Litoral, aqui é o Romário Cachorrão. Fala comigo, Teteuzão. Leonardo Rosa!
0: Abraço, Romário! Produtividade, um abraço a todos aí da rodagem, essa turma levando a Litoral. Obrigado pela companhia de sempre, tá, gente? Marcão Gargamel tá por aqui também. Abraço pra você. Vamos de informação?
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0: Motoristas que trafegam pela BR-101 no sul do Espírito Santo já contam com mais de um trecho da pista duplicado. A notícia é boa, né? A Ecovias Capixaba liberou mais de 5 quilômetros de novas pistas entre Anchieta e o trevo de acesso Alfredo Chaves, ampliando o trecho contínuo de duplicação da rodovia. A concessionária informou ainda que outros 4,5 quilômetros devem ser entregues até o fim deste mês, dando continuidade às obras entre Anchieta e Conha. A orientação é para que os condutores respeitem a sinalização e reduzam a velocidade nos trechos em obras, garantindo assim mais segurança durante o período de transição.
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0: A Prefeitura de Presidente Kennedy está com inscrições abertas para o curso gratuito de informática básica. A capacitação é destinada a moradores do município com 16 anos ou mais e tem como objetivo ampliar a qualificação profissional e também a inclusão digital. As inscrições podem ser feitas até a próxima quinta-feira, dia 13, das 8 da manhã às 4 da tarde, na agência de treinamentos localizada no centro da cidade. O curso será realizado nos dias 25 e 26 de agosto, com emissão de certificado para os participantes.
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0: Pra Litoral, Elton Legal, Maiara e Maraíza, aqui no Festa. 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Pois é, sempre importante você compartilhar. Então manda aí para o nosso WhatsApp agora, nome completo e bairro e a palavra-chave Startup Weekend. 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

0: Primeiro lugar geral, 12h57 da Litoral. Me fala qual necessidade, Henri Freitas, aqui no Festa. 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Ó, daqui a pouco às 3, após o intervalo, é a nossa sequência, 45 minutos de música sem intervalo. E hoje aceitem o Você no Comando, naquele momento em que você comanda a programação. 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Combinado? Vamos faturar!
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2: Bora começar mais essa sequência aqui, já liberando para você participar agora, par de ingressos para você assistir Estrela do Norte, River Atlético Clube, sabadão agora, dia 8 de agosto, às 16 horas, no Sumaré, aqui em Cachoeiro. Tá a fim de participar? Par de ingressos, tá bom? Sábado agora, Estrela do Norte,

0: Norte a palavra-chave, mais seu nome completo e também bairro pra você concorrer.
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meu Tomás, que legal, Manu Batidão, tic-tac, tic-tac. Ah, 3h18 agora, ótima tarde pra você, boa quinta-feira. Ó, tem promoção aqui, tá rolando promoção desde cedo, sabe com quem? 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

cá para o nosso WhatsApp para você concorrer a esse lindo capacete da Aveloz Farol de Ouro, um capacete belíssimo para você se proteger nos corres da vida aí, com responsabilidade, não é verdade? Deixa eu abraçar aqui essa turma participando pelo nosso WhatsApp, muitas promoções, isso chama participações também, é claro, é gente da torcida aqui por você participando com a gente. Deixa eu abraçar aqui o Wagner do Santos, está no aeroporto, a Ariana também, Evaldo Filho, aquele abraço para você, Otto Marins. Quem tá por aqui também é a Josimara Avelar. É Cofrio Lateral. Qual o bairro, ô Josimara? Manda pra mim aqui, tá bom? Neuza, tudo bem? Abraço, querida. Tá na Independência. Lorena Madeira também chegando por aqui. Ricardo, aquele abraço. Vini Lousada também. Romário, tudo certo? Da produtividade aí, irmão. Bom trabalho, tá? Participando da promoção com a Cofrio. Vargem Alta, tá ligado aí. Francisco também, aquele abraço. No Aqui da Band, Anne Gomes. Participando aqui, meu amigo Lindomar.

vascaína tá feliz da vida. Atropelaram o Flusão ontem, né, Lindomar? Vai pagar teu churrasco hoje, tô sabendo. Ei, Lindomar, abraço, hein? Janis Brito também, do Abelardo Machado, abraço pra você. No Santa Helena...

0: chegou por aqui, a Luciana Barbosa. São Lucas, abraço, querida. Maria Eduarda Dudabel acabou de fazer aquele bolo de chocolate. Aquela bro é bro ou bolo normal? Acabou de colocar na mesa aqui, mandou aquela foto. Dá até água na boca. Já tá tomando aquele café. Que bom que você tá tomando café hoje, né, Duda? Abraço, bom café.
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0: Misturando os amores, Álvaro Nobre aqui da Litoral, primeiro lugar geral. Curtindo essa sequência, 45 minutos de música sem intervalo comercial. 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Só abraçar o veião, tá por aqui, tá pelas bandas aí do bairro Vila Rica. Ele que tá doido pra ir no encontro, 2 anos, da Barreira Cachorro Vasco. Tá a semana toda falando da minha cabeça nesse WhatsApp aqui. Eu acho que eu vou te convidar pra ir nessa festa do Vascão, tá, veião? Você tá doido pra ir. Vou colocar você lá junto com a nação. Fala, veião, e aí, tudo certo? Boa tarde.
1: Boa tarde, meu amigo Enio Aguiar. Carlinhos, o Colosso dos que não.
0: E aí?
1: Rapaz, cabeça inchada da Vila Rica, tô me zoando aqui.
0: Ah, é?
1: A Barreira vai ter baile. Ele vai ganhar uma zinha que fica todo assanhado. Mas manda um alôzinho pra ele, que estão alegres, ganharam uma zinha no ano. E na Litoral, os que não, tá mais do que legal.
0: Tá certo, velho. Um abraço. Vascão ontem goleou o Flusão, né? Pois é, 3-1. Tem gente falando que empurraram o Bebo Borra abaixo. Sei não, hein? O Zuzu não dá sorte com o Mengão, não. Meu Deus do céu. Ederson Machado tá por aqui, aquele abraço. Nossa Senhora de Fátima, meu amigo também, o Fagner Tiago também, do Bom Pastor. No Boa Vista, Marinês Dobrovolski, tudo bem? Abraço pra você, tá, Marinês? Anderson chegou por aqui também, tá no Rubem Braga. Deixa eu abraçar meu amigo Jorge Elias. Tudo certo, meu irmão? Participando da promoção com a gente aqui, tá no Santo Antônio, né? Abraço pra você. Mas quem? Boa tarde, Litoral. Valéria Gomes, do São Francisco de Assis, participando da promoção da Cofrio. Deixa eu abraçar minha amiga Tereza também, do Boa Vista. A Neuza chegou por aqui, tá no Independência. A Veloz Litoral, Romildo Gomes, tudo certo, meu irmão? Abraço pra você. Reinaldo da Silva também tá por aqui. A Marília Colle, aquele abraço pra você, tá no Bom Pastor. Cláudio Lanches também tá por aqui. Fala, Cláudio, e aí?
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0: Aí, ó.
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0: Tá certo, abraço pra você, Cláudio. Por aqui a gente segue com a nossa sequência.
3: Meu compadre,
0: menos é mais, certo, pela última vez.

0: sempre ela, nossa saudosa Marília Saudade Mendonça, né? Ausência aqui da Litoral, fechando 45 minutos de música sem intervalo comercial. Bom, 3h44 agora, vamos faturar rapidinho já já, tem Bora Pagodear, segura aí.
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1: E aí, me diz, curtiu? Sequência legal, né? Bom, 4 horas em ponto, fechando mais um Bora Pagodear. Deixa eu abraçar meu amigo Clodoaldo, tá por aqui. Tá em algum lugar de Cachoeiro, rodando por aí, tá ouvindo a Litoral. Quem tá na produtividade? Fala aí. Fala, Clodoaldo.
2: Nós estamos ligados na melhor Litoral. Quero mandar um alô aqui pro melhor pedreiro do Coramara.
1: Ah, é?
2: É o Guim Pedreiro, aqui na padaria.
1: É bom?
2: Da Elane. Manda aí. Valeu.
1: Esse menino é bom mesmo. Abraço aí. Valeu, Clodô. Nando, e aí, Alto União? Tá no corre aí, produzindo dessa tarde de quinta-feira. Me conta, Nando.
3: Boa tarde, Emerson. Aqui é o Natan do Village.
1: É o Natan.
3: Queria mandar um alô
1: pro celular do Nando.
3: Mandar um alô pra rapaziada do Village aí. Mandar um salve lá pro Junão Ladrink lá, ó. Amanhã é dia lá, ó.
1: Aham.
3: Ó, tocou aí. Pertinho lá, liberar pra rapaziada. mandar um salve aí. Uma boa tarde pra geral aí. Tá chegando final de semana. Tá geral maluco. Tô doido pra tomar uma já. Tô aqui ralando aqui no trampo aqui.
1: Ah, é? Garganta tá seca?
3: Uma boa tarde pra você aí.
1: Abraço, meu irmão. Produtividade, tá bom? Bom trabalho pra vocês aí. Dá um abraço apertado do Nando aí. Marlene, e aí, queridona? Tudo bem? Boa tarde pra você. Quem tá por aqui também é o Thiago. Abraço pra você no Paraíso. Fábio Costa participando da promoção com a Veloz. Deixa eu abraçar minha amiga Simone Fabiano também, tá ligadinha no Alto União. Leonardo Rezende, o Ronivaldo, aquele abraço pra você. Mas quem tá chegando por aqui? Lilian também, do Boa Vista. É a Veloz Farol de Ouro. Rafael Menezes também, aquele abraço. Rosane, tudo bem? Abraço, tá no Coramara, ligadinha com a gente. Luan Rodrigues também, do Córrego dos Montes. E aí, tudo certo? Abraço pra você e a família, tá, Luan? Romário tá por aqui, tá na produtividade, só cavando barranco aí, furando buraco, né, Romário? Abraço, meu irmão, bom trabalho, cuidado aí, tá? Tassiano também tá por aqui, do Alto Zumbi, mas quem? A Vanessa Brioli também, Esplanada Castelo. Abraço pra você, Vanessa. Ó, vamos faturar já. Tô de volta, trazendo a hora de música e abrindo mais uma promoção pra você participar aqui comigo.
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0: Na Litoral eu tô legal, 4 e 6.
1: Opa, já vai começar.
0: Vai.
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0: E bora então abrir essa sequência dessa tarde, quinta-feira, e hoje às 6 tem o Você no Comando. Você tá lembrando, né? Então mande o seu áudio agora, porque às 6 horas em ponto você vai comandar a programação. Aquele momento especial em que eu deixo tudo por sua conta e risco. Você vai fazer o seu pedido aí. Capricha no áudio. Às 6 você vai ouvir aquela música, você vai comandar sim a programação. 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Vai ter música também, tá? 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Um par de ingresso, então, vai sair hoje aqui pra você. Será que o pessoal aceita também flamenguista infiltrado, veião? Tá a fim de ir? Botafoguense infiltrado? Hã? Torcedores do Flusão? Não, né? A festa é pra nação vascaína. Não pode, não pode, não pode. É, velho, abre o olho, hein? Manda aí, 2 anos da Barreira Cachorro Vasco, então. Vou liberar esse par de ingressos pra você hoje ainda aqui na Litoral.
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0: você.
1: É a Litoral, primeiro lugar geral, Baiara e Baraíza. 4h27 agora, ó, daqui a pouco assim tem resultado para promoção. 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Deixa eu abraçar o Fernando, tá por aqui participando com a gente, participando da promoção da Cofrio também, né, Fernandão? E aí, tudo certo? Fala comigo, boa tarde.
2: Boa tarde, Litoral. Fernando aqui, diretamente da obra aqui, ó. E aí, mandar um alô pro nosso amigo aqui, Guinho Vinagre, Marreta Inimigo da Segunda, Darlanzinho Teles. O parceiro do dentista, ali tem convênio do dentista, tá?
1: Ah, é?
2: Botando um cara de dente na boca, hein?
1: Ah,
2: e quintou, não é o que a gente quer, mas tá logo ali perto.
1: Tá logo ali, tá chegando.
2: Um abraço aí pra geral aí, cachoeirense aí, pra galera do transporte aí, mandar um abraço aqui também pro nosso amigo Wilson.
1: Sim.
2: Wilson Jordão, Neguinho Pelé, Jim. Tamo junto aí pra galera aí da Toledo Transporte.
1: Abraço, Fernandão, boa quinta. Produtividade é essa turma aí, tá bom? Mas quem tá chegando por aqui, cadê? Deixe-me ver, o WhatsApp acabou de fechar aqui. Vamos abrir uma nova guia aqui. Tudo acontecendo ao mesmo tempo. Fechou. Ah, meu Deus do céu. Deixa eu buscar meu WhatsApp aqui. Bom, daqui a pouco a gente busca. Vai, Rafa.

0: primeiro lugar geral, uma hora de música sem intervalo comercial. Quinta-feira, ótima tarde para você ouvindo a Litoral. Boa quinta, tardezinha gostosa. Hoje às 6 tem você no comando. É aquele momento especial em que você comanda a programação, você sabe, né? Então manda aí, dá tempo ainda para você gravar o seu áudio e participar com a gente. Comandar a programação aqui na Litoral. Deixa eu abraçar minha amiga Neia do Moitão. Ô Neia, tá sempre ligadinha aí, tudo bem? Boa tarde, Neia.
1: Boa tarde, Emerson.
0: Ei.
1: É Neia do Moitão.
0: Tudo bem?
1: Quero mandar um alô pro meu esposo. Pra todos os pais, né, que se comemora no domingo.
0: Domingo, é isso aí, Neia.
1: E pra todos aqui, os pais aqui do Moitãozinho.
0: Tá bom.
1: Na Litoral, tô mais que legal.
0: Abraço pra família aí, Neia. Todo mundo aí. O alô também pra quem? Pro pessoal da obra do Marquinho do Paraíso. Pensa numa obra que só tem o quê? Maluco? É, Romilton? Romilton Pitou, um abraço a todos aí, tá bom? Minha amiga Zeni, bem-vindo, bem-vinda, querida. Marata City tá com a gente. Sara Costa também do Bom Passo, aquele abraço. Sara Venâncio Costa também participando aqui. Nayara Oliveira também de Marataízes está na barra e ouvindo a Litoral. Meu amigo chegou por aqui, ó. E aí?
2: Com a toalha eu enxugo o corpo.
0: Ah.
2: E o nariz eu limpo o lenço. Não é que o Vasco provou o Fluminense?
0: Ah, meu Deus do céu, vocês estão rindo à toa, hein? Cuidado, hein? As quartas vêm aí. Vou abraçar também o Ricardo Pacheco aqui, Vascão, bora pra cima. Robson Nunes também, aquele abraço. Gabriel Xavier, filho do Lindomar Inocente, abraço pra vocês, Tereza. Gabriel tá no Boa Vista, né? Márcio Clay também. Vou abraçar também aqui. Valmir tá tentando ligar pro WhatsApp da rádio. Valmir, não atendemos ligação no Zap, manda mensagem, aquele áudio aí. Te peguei, hein? Abraço, meu parceiro. Márcio Clay também tá por aqui. Deixa eu abraçar o Gilmar. Mas quem? Manda um alô pra Lorena. Guilherme, é isso? Abraço aí, alô pra vocês aí. Meu amigo também, o Mário Sérgio, chegou por aqui. Vanessa do Boa Vista. Salsicha também, o Paulo Henrique. Mandando aquele abraço aí pra Nani. E pra todos da Litoral. Abraço, meu irmão. Tá no Coramara ligado aí, né? Vamos de informação, então, aqui?
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0: Um homem condenado a 9 anos de prisão pelo crime de estupro foi preso no Caparaó Capixaba durante uma operação da Polícia Civil. O mandado de prisão definitiva foi cumprido após trabalho de investigação que localizou o foragido da região. Segundo a polícia, após a captura, o condenado foi encaminhado à delegacia e, em seguida, transferido para o sistema prisional, onde ficará à disposição da justiça para cumprir a pena. A Polícia Civil reforça que denúncias anônimas podem ser feitas pelo telefone 181, contribuindo com a localização de foragidos e o combate à criminalidade.
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0: Um carro foi flagrado a 184 km por hora no contorno do Mestre Álvares, na BR-101 na Serra. O trecho onde ocorreu a infração tem limite máximo de 80 km por hora e, segundo a Polícia Rodoviária Federal, a velocidade registrada é considerada uma infração gravíssima e representa alto risco de acidentes. Durante a fiscalização realizada nesta quinta-feira, outros 285 veículos também foram flagrados acima da velocidade permitida. A PRF reforça que o excesso de velocidade reduz o tempo de reação do motorista, aumenta a distância de frenagem e está entre as principais causas de acidentes graves nas rodovias.
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Henrique e Juliano aqui na Litoral. Aquele abraço. Abraçando a minha amiga Eliane Alves, tá do Gilberto Machado aqui pertinho, um abraço, tá? Leonardo Rezende chegou por aqui também. Daniele Ribeiro do Aqui da Banca, aquele abraço. Tatiana Silva também, William, tá em Santa Fé. Alessandra Neves também, Romário. Robertão, Novo Parque, abraço pra você. Alessandro Nascimento do Coramar, ó, aquele abraço. Pra ela também, Janis Brites, do Abelardo Machado, Rui Pinto Bandeira, o Argel Simer tá por aqui também. Deixa eu abraçar aqui a Natália, Lazarine, Wilson também, abraço pra você, pra toda a família, Vladimir, Wesley Azevedo, a Isabela também.

0: Tuba no Pagode, aqui na Litoral, fechando uma hora de música sem intervalo comercial. Nossa sequência nessa quinta-feira. Só abraçar o Matheus, Uber, tá no Correio da Produtividade, Nossa Senhora Aparecida. Abraço, Matheus, obrigado pela carona, tá? Débora Moreira também, mas quem tá por aqui? Davi Cornélio do Zumbi, aquele abraço. Tô aqui da banda, minha amiga Giane também chegou por aqui. Abraços também pra quem? O Erielson. São Luiz Gonzaga, aquele abraço. Renato Vargas também tá por aqui. Gutierrez também, a Marinalva. Geilson, ou Gelson Ferreira. Gelson Vieira, na verdade, né? Tô aqui da banda. Abraço, tá, irmão? Atropelado, bombadão, boa sorte pra você. Meu amigo Hélio Perim também tá na área. E aí, Hélio?
1: Fala, meu parceiro.
0: Fala, meu parceiro.
1: Ligado diretamente na Litoral. Quero mandar um alô pra todo mundo que tá ouvindo aí a rádio. Pra vocês, pra mim, pra turma do Busato. E com a Litoral, tô muito mais legal.
0: Tá certo. Abraço, Hélio. Boa quinta, Jorge Elias. Jocilene tá por aqui também, mas quem tá aqui? Cadê? Josiel Gomes, aquele abraço pra você. Emerson Aguiar, quero participar da senha Atropelado Bombadão, tá a promoção aí. Tô sonhando com este frango. Jocilene do São Luís Gonzaga. Boa sorte pra você, tá bom? Álvares, queridão, e aí? Rapaz, se é pé frio, hein? Se é pé frio demais, irmão. É? Ontem não deu pro flusão. Não deu pro flusão, Álvares. Vai ser pé frio lá em Cachoeiro, tá? Abraço, meu irmão. Tá na produtividade? Tá no corre aí? Obrigado pela carona de sempre, tá bom? Vamos faturar!
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0: Na litoral eu tô legal, Melim Gelo. Primeiro lugar geral, 5:15 agora. 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Deixa eu abraçar a Marlene. Marlene, você tá voltando de férias também, que é isso? Tá desenferrujando, voltou ao batente, não sabia. Você tava de férias.
1: Tô aqui no trabalho, trabalhando, e é isso aí. Foi bom, né? Quanto durou as férias, acabou, né?
0: Ah, é? Tava na vida boa, né? Acabou.
1: Só luta. Tchau, um beijo, manda um abraço pra Pernês, Maria Furacão, pra todos aqui do Timbó, tá bom, pro Léo, da Matiba, minha irmã Tina, minha filha Lorena, meu filho Will, pra você, Bruno Sábio. Márcio Nonato, quero participar do programa semana que vem, tá? Dos ingressos,
0: né? Tá bom, querida.
1: As promoções, né?
0: Abraço.
1: Vou ganhar pra assistir aquele filmaço, né? Vamos que vamos.
0: Vamos que vamos.
1: Obrigado de nada.
0: Boa volta, Marlene. Produtividade. Jéssica Santana tá por aqui. Thaís Pereira também. Aquele abraço, tá? Atropelado Bombadão. Lorena Madeira. Lindomar que tá por aqui também. E aí, meu irmão, tudo certo? Na produtividade aí, né? Abraço pra você. Abraçando também aqui a Dayana Silva também. Tá no BNH de baixo. Abraço aqui pra Lidiane. Acabou de chegar. Tá no São Lucas. Caetano, e aí? Tudo certo? Fala pra mim.
2: Boa noite, meu amigo Emerson Guiar, eu no comando hoje, gostaria de ouvir aí,
0: antecipou,
2: manda pra mim aí um Rock 7, X-Gato Lu,
0: rapaz,
2: manda aí pro grupo Minha Vida de AZ, pra não esquecer de ninguém.
0: Então tá, vamos ouvir The Lu, você vai comandar a programação às 6, ó, faça que nem o Caetano aí, já se antecipou, às 6 é você no comando, Caetano, abraço pra você, deixa eu abraçar também a Luísa Gomes, chegou por aqui, Regiane também, aonde, Regiane, abraço, querida. O Valmir Castro também tá por aqui, meu amigo Valmir. E aí, Valmir?
3: Boa tarde, família. Litoral.
0: Você tava ligando pra mim, né?
3: Que é Valmir da Castro mesmo, mandando um abraço aí pra toda a galera. Quinta-feira chegou, sexta-feira tá chegando.
0: Ah, tá pintando por aí.
3: Boa tarde a todos. É fácil.
0: Abraço, Valmir. Você é vascaíno também? Sabia não, hein? Ah, por isso você apareceu. Tá explicado essa felicidade. Emerson, me dá essa força aí, tá? Pra presentear meu paizão. Quero o almoço de domingo. Coloca meu nome no sorteio do kit dos pais do Atropelado Bombadão. Tá participando aqui, tá bom, Davi? Abraço pra você. Vamos faturar agora.
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0: Taylor Swift aqui na Litoral, primeiro lugar geral. 5h34 agora, eu quero falar para você da nossa promoção Café com Leite Litoral, vem tomar café comigo, é um sucesso. 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E daqui a pouco tem resultado da promoção também. 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Manda aí pro nosso WhatsApp. Robertão tá por aqui, aquele abraço para você. No Boa Vista também, a Marinês. Deixa eu abraçar aqui o Lucas, Luiz Carlos, da verdade. Tá no São Lucas, mas quem? Boa tarde, Emerson Aguiar, quero participar da promoção. A senha Atropelado Bombadão. João Batista, Nossa Senhora Aparecida. Abraço, João, participando, tá bom? A Danis também tá por aqui, Sebastião do Vila Rica. Celino, tá por aí? Dá um abraço dele aí, tá? Ô, Ceará, abraço pra vocês aí, minha amiga Letícia. Bar do Ceará. Ronaldo também do Alto União, palavra-chave é Estrela do Norte Litoral, participando aqui com a gente. Leonela também, abraço pra você, querida. Dani Mendonça, tudo certo? Da Independência, ligadinha da Litoral. Camila Souza também, Marcão tá por aqui. A Fernanda Almeida, do Teixeira Leite. André Sena também participando com a gente. Vamos para o intervalo comercial. Enquanto isso, você segue participando da promoção. Daqui a pouco às 6, tem o Você no Comando. É você comandando a programação daqui a pouco aqui na Litoral.
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0: É o Pericão aqui na Litoral. E a Ana Castela, Simplesmente Acontece. Ó, daqui a pouco às 6 tem o Você no Comando. Vou dar a dica aqui, tem uma vaga ainda pra você comandar a programação, tá? Então não perca tempo não. Mande agora a sua mensagem, capricha no áudio, manda aí pro 999-1834-88, aquele áudio bacana, porque às 6 você vai comandar a programação, é você no comando, tá bom? Daqui a pouquinho. 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Meu amigo Marcelinho Pato Rocco tá por aqui. Tudo certo por aí, meu irmão? Você gostou do Vascão ontem? Vascão deu um banho ontem, né? Tem gente falando que empurrou bebo abaixo. Tem não, hein? Flusão teve mal. Você acha que jogou bem, Marcelinho? Fala pra mim.
1: Boa tarde, meu amigo Emerson Aguiar. Ah. Marcelinho Pato Rocco. Ei, rapaz, quem diria, hein?
0: Ah, quem diria?
1: Que o time do Vasco ia atropelar os tricoletes, hein? Ei, rapaz, passou o rolo, hein?
0: Pois é, rapaz.
1: Cadeira, hein? Mas tô até com medo. Eu sou flamenguista, tô até com medo agora.
0: Tá com medinho?
1: Eita, doido.
0: Tá com medinho?
1: Faz um abraço, nação. Abraço, galera. Uma ótima tarde pra vocês, abençoada. Todos os meus amigos de Cachoeiro tá com medinho. Mas aí, ó, leva a mão, não. O time do Vasco jogou bem ontem.
0: Você acha?
1: Até que merda, fiquei isso.
0: Tá com medinho?
1: Você tá louco. Fiquei até com medo agora, hein. Atropelar meu flamenguinho.
0: Pois é. Abra o olho, hein. Vasco tá vindo aí.
1: Uma ótima tarde pra você também.
0: Abraço, Marcelinho. Tony também tá por aqui, participando da promoção com Atropelado Bombadão. Mas quem chegou por aqui? Minha amiga Maria Auxiliadora, tá no Ibiticuara. Remexão também, aquele abraço pra você. E Eliane Silva, também do Boa Vista. Mas quem? Boa tarde, Emerson. Vera Lúcia Santana, tudo bem, amiga? Tá na Tijuca, tá ligadinha. Fabiano também tá por aqui. O Leandro, aquele abraço pra você. Atropelado Bombadão. João Marcos também chegou por aqui. Mas quem? Manda um alô pra mim também agora. Joyce Andrade, abraço pra você, tá? A Yane Carvalho chegou por aqui também. Do Santa Helena, deixa eu abraçar a Nali Silva. Chegando agora aqui com a gente. Mas quem? O Lelei também. O Eduardo tá por aqui. O William tá em Santa Fé. Litoral, vem tomar café comigo, ó. Graziela Lima, Gironda Cachoeiro participando. Emerson Gimenez também, aquele abraço pra você. Deixa eu abraçar a Alice Carvalho, chegou por aqui. Mas quem? Quem chegou por aqui? É o Luan? Quem é? Quem é?
2: Ô Emerson.
0: Oi.
2: Fala aí com esse Pato Rouco aí, flamenguista aí que tá com medo do Vasco. Que o Vasco treme quando joga contra homem, tá? Fala pra ele aí, tem com medo não. Alô, na Litoral, tô legal.
0: Abraço, meu irmão. Juliana Menac tá por aqui também, tudo bem? Tá no Mar Brasa, né? Abraço pra você. Michael Nunes também acabou de chegar por aqui participando. Daqui a pouco o resultado da promoção, vou liberar par de ingressos pra você curtir Estrela do Norte. Vai acompanhar esse jogão de bola sabadão agora, Estrela do Norte, jogando contra o River Atlético Clube, sábado agora, às 16 horas, no estádio Sumaré, aqui em Cachoeiro. Seu par de ingresso está aqui comigo. Daqui a pouco tem sorteio. Bom, e a palavra-chave é Estrela do Norte. Manda aí pro nosso WhatsApp.
3: E dessa vez, é a versão do cabelo.

0: Jorge Matheus, aqui na Litoral, o que é que tem? Ao vivaço, hein? Bom, 5h59 agora pulou, 6 horas em ponto. Resultado de promoção aqui na Litoral. Quem vai curtir futebol ao vivo, sabadão agora no estádio do Sumaré, aqui em Cachoeiro. Estrela do Norte contra River Atlético Clube, sábado às 16 horas. Quem vai pro estádio Sumaré é você, ó, do Alto União, final telefone 6300, Ronaldo Miranda. Parabéns, Ronaldo!
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0: Ó, oh, vamos faturar já já após o intervalo. Eu volto com você comandando a programação, já já.
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0: Na Litoral eu tô legal, 6:04.
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0: Chegou a hora, a partir de agora é você comandando sim a programação aqui na Litoral. É por sua conta. É você no comando. Ótima noite pra você ouvindo a gente. Tá indo pra casa, né? Tá no carro, obrigado pela carona. Vá com calma nesse trânsito aí, muita tranquilidade. Juízo, responsabilidade, conte até 10, respire fundo pra chegar bem em casa. Empatia é importante, tá bom? Vamos lá então. É você comandando sim a programação aqui na Litoral.
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4: Boa tarde, Guiar.
0: Ei, Jussane.
4: Aqui é
0: Jussane. E aí?
4: No comando de hoje eu quero ouvir Lulu Santo como onda no mar.
0: Boa.
4: Eu quero oferecer para Aldemir Alcemi Alcione, para meu filho Daniel, minha filha Jéssica, meu filho Jones, minha nora Kelly, a Flávia, meu netinho Gael. E pra vocês da Rádio Litoral.
0: Tá bom, obrigado.
4: Quintou.
0: Obrigado, Nilsane. Quintou aí, ó. É você no comando. Saudade com o Lulu aqui na Litoral.

0: É você sim comandando a programação, a gente continua com você no comando aqui na Litoral.
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3: Já que eu estou no comando, que eu vi Joelma voando pro Pará.

0: você no comando aqui na Litoral. Saudade com ela, Joelma. Voando pro Pará. Na Litoral, 6:12 agora.
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0: Seguimos por aqui com você no comando e ela chegou aqui.
2: Boa noite, família litoral. Aqui quem fala é Vera do Pula Pula Paraíso. No Você Que Manda hoje, bora lá de Léo Santana e Pabllo. Ele ou eu, dedico aí os meus familiares, Aparecido Furacão, Marta Marlene, Neise, Eliane Camelo, Duda, Mel, Toninho, Segurança de Jô, da Oca, Chimoca, Dimas, João Paulo e Vera Machado, enfim, para todos os motoristas da Audaz, APP Saúde e Educação, Pires, Kleb, Thiago, Gutenberg, Diego Mávila, a todos os profissionais que estão sintonizados da melhor gente.

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1: Meu amigo Emerson Guiar, eu no comando hoje, gostaria de ouvir aí. Manda pra mim aí um Rock Set.
2: Agora!
1: Resgato Lu!
2: Boa!
1: E mandar aí pro grupo Pinga Verde A, Z, pra não esquecer de ninguém. Meus vizinhos, Dona Nenica, Eloy, Everett, que é Rodrigo, Ricardo, Gabriel, Eduardo, Ricudo, Cida. Ela que para trás, vai
2: quem,
1: mano. Tá de tocar, é Jorgete Baixio, Lohane, Rodrigo, tá todo mundo conectado, Gustavo com 2T, Elisa Coelho Tavares, Danilo Coelho Tavares, e vamos que vamos pra cima, que pra baixo é contramão, na Litoral, eu tô...

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2: ao vivo!
0: Como é que vou jurar? E que a litoral tá ligada, tá pra mim, hein?
2: Abraço, tá aí! Belo! Eternamente ao vivo aqui, você comandando e cantando também na programação da Litoral.

Na Litoral é o Tomás. Que legal, belo que é belo, cantando eternamente ao vivaço aqui. Fechando mais uma edição do Você no Comando. Comandaram bem, hein? Parabéns.

26 agora. Ó, daqui a pouco tem resultado de promoção. Vou liberar par de ingresso pra você curtir 2 anos da Barreira Cachovaço, dia 15 de agosto. Vai dar num sábado no Jaraguá. É a festa dos vascaínos, com a presença do trio dos ex-jogadores do Vascão, Mauro Galvão, Donizete, o goleirão também, Carlos Germano, a presença confirmada. E vai ter música ao vivo também. MC Darlan, Sam Barreira e DJ Patrick animando a festa. Vai ser uma noite linda. É a torcida Cruz Maltina, né, que você fala? Do Vasco. Dia 15 de agosto no Jaraguá. Seu par de ingresso tá aqui comigo. Se você não tá participando, dá tempo, tá? Manda agora aí. 2 anos da Barreira Cachorro Vasco e a palavra-chave para você participar comigo aqui na Litoral agora. Deixa eu mandar um abraço. Minha amiga Verinha. Cadê ela? Tava aqui agora. Ô, Verinha! Verinha tá mandando um alô gostoso pra gestora dela, Michele, é isso? Tá fechada com a Litoral também, Michele? Que bom! Todo mundo fechado com a gente. Abraço, Michele! Verinha, beijo no coração, tá? Marcele Brito também tá por aqui. Meu amigo Ademir Felipe, bom pastor, grande Ademir. Abraço, meu irmão. Bete, aquele abraço. Deixa eu abraçar também o Tiagão, do BNH de Baixo. Mas quem? Ricardo Gomes está por aqui. Marcileiro Barros também, do Caixara. Aquele abraço para você. Ronaldão, se deu bem, hein? Abraço, meu irmão. Daniel Peixoto acabou de chegar por aqui, tá do Gilberto Machado. Isabela também, do Gilberto Machado, tá aqui pertinho da gente. Abraço para você, boa sorte. Vai!

0: gostando.
1: Pichote aqui na Litoral, no meio do processo. 6h36 agora. Daqui a pouco tem resultado de promoção. Vou liberar um par de ingresso, tá? Pra festa 2 anos da Barreira Cachorro Vasco, dia 15 de agosto, no Jaraguá. Palavra-chave 2 anos da Barreira Cachorro Vasco. Manda pra cá agora pro nosso WhatsApp, você vascaíno, que ainda não tá participando, né? Não se cadastrou. Hoje sai mais um par de ingresso aqui, tá bom? Daqui a pouquinho, vamos de informação.
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1: A segurança pública de Cachoeiro de Itapemirim ganhou reforço com a chegada de novos agentes. A prefeitura realizou a posse de 19 guardas civis municipais aprovados em concurso público. A cerimônia aconteceu no Centro Administrativo Hélio Carlos Manhães. Os novos servidores passam a integrar o quadro efetivo da Guarda Civil Municipal e vão atuar vinculados à Secretaria Municipal de Segurança e Trânsito. Com o aumento do efetivo, a expectativa é ampliar o patrulhamento preventivo, a proteção dos espaços públicos, o apoio em eventos e as ações integradas com outras forças de segurança. Os novos guardas também vão reforçar o atendimento à população em Cachoeiro de Itapemirim.
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1: Oportunidade para quem busca o primeiro emprego no Espírito Santo. O Senai vai oferecer mais de 1.000 vagas para jovens aprendizes no estado. Ao todo, são 1.068 oportunidades em diferentes áreas da indústria. As vagas contemplam setores como mecânica, eletromecânica, automação, construção civil, logística, tecnologia da informação, metalúrgica, papel e celulose também. Podem participar jovens entre 14 e 24 anos que estejam cursando a partir do 9º ano do ensino fundamental ou que já tenham concluído o ensino médio. As seleções serão divulgadas e realizadas pelas próprias empresas parceiras do Espírito Santo. Há novas previsões de início, né? Na verdade, as previsões de início serão a partir de julho de 2027. Então, boa oportunidade para você jovem que pretende e quer se ingressar no mercado de trabalho. Fique atento às oportunidades.
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0: na Litoral é o Tomás, que legal, Ian Testão. Hora boa, resultado de promoção aqui na Litoral. Quem vai para a festa de 2 anos da Barreira Cachorro Vasco, dia 15 de agosto, no Jaraguá Tênis Clube. Quem vai para essa festa bonita, busca ao vivo também à noite, tá? MC Darlan, Sam Barreira e DJ Patrick. As presenças confirmadas também dos ex-jogadores do Vascão, Mauro Galvão, Donizete e Carlos Germano. São presenças confirmadas, dia 15 de agosto em Cachorro. Bom, quem vai para essa festa bonita é você, do bairro Gilberto Machado, pelo telefone 1321. Parabéns pra você, Isabela de Castro.
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1: Na litoral eu tô mais que legal, Ludmilla. Fechando mais um Festa 6h55. Ó, fique agora, na sequência, depois do intervalo, tem a Rede Litoral, tá bom? Obrigado pela sua companhia. A gente volta amanhã novamente. Sextou aqui na Litoral amanhã. Estaremos on GG às 7 da manhã. Eu às 2 da tarde assumindo aqui. Tchau, gente. Até amanhã.
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5: Na litoral, eu tô legal, 7 horas em ponto. A partir agora, Rede Litoral de Rádios está formada. Transmissão ao vivo de Vitória, capital do estado, para todo Espírito Santo. Na comunicação, ele, arroba Alex Bono. Muito boa noite, Alex Bono, de novo.
6: Muito boa noite, meu amigo Hollywood. A nossa sintonia tá tão boa que ontem, às 10 horas, eu fiz exatamente a mesma coisa que você.
5: O que eu fiz?
6: Uau, que você fez? Você acabou de fazer um erro horroroso de abertura de programa. Mas foi a mesma coisa. A diferença é que eu boto a culpa nas criancinhas.
5: Uhum.
6: Eu falo, pô, criança, vocês vão fazer direito aqui. Mas foi exatamente o mesmo. Olha como é que a sintonia boa nossa tá.
5: Não, agora o erro foi eu. Eu
6: que nossa errei sintonia. Isso daí foi graças a eu lá atrás.
5: Até
6: e
5: os
6: agora,
5: erros, né?
6: Até os erros, cara. E aí? Muito. E aí? Segundo dia de volta. Tá preparado pra mais 320 e poucos dias?
5: É, de trabalho.
6: Né? É.
5: Fácil, fácil.
6: Fácil,
5: é, porque,
6: né?
5: Porque eu não trato isso aqui como trabalho. Eu só falo que é trabalho porque eu recebo por isso, mas...
6: É terapia.
5: Oi? É.
6: Terapia.
5: Eu falo sempre, cara, se eu tivesse uma outra fonte, vou ter, eu faria isso aqui de graça. De tanto que eu gosto.
6: Não deixa eu ouvir, não, rapaz.
5: O quê?
6: Não deixa a galera ouvir. Claro que vão oferecer isso daí. Tô brincando, claro que não. Não, pelo amor de Deus.
5: Não, mas tem...
6: Impossível.
5: E aí, quando eu tiver uma outra fonte, quando eu tomar coragem pra advogar, aí...
6: Não, você só vai poder humilhar as pessoas.
5: Por quê?
6: Ah, eu tenho dois empregos. Eu, putz, pelo amor de Deus, eu preciso estar aqui. Você vai poder falar esse tipo de frase, que é maravilhoso.
5: Ah.
6: Mas... E também ajudar também os seus amigos, os companheiros, colegas, de
5: claro,
6: trabalho, de trabalho,
5: também
6: que está sempre endividado.
5: Não pode prostituir a profissão também não, né?
6: Não, claro que não.
5: É...
6: Você vai receber o seu salário e você vai me passar.
5: Vamos aumentar ainda, ó, tem que ganhar mais.
6: Você vai me passar.
5: Eu vou te passar o quê?
6: Uai, você faria de graça. Você acabou de falar que você faria de graça. Então você me dá o seu trabalho.
5: Você não acabou de falar, né?
6: Pelo amor de Deus,
5: ó,
6: cara.
5: Vamos trabalhar. Seguinte, ingresso pro show do Belo. O show rola depois de amanhã já, hein?
6: Exatamente. O cara tá chegando com tudo lá no shopping Vila Velha.
5: Olha só, Alex. De 3 da tarde até as 6 da noite, cerveja e drink em dose dupla. O pessoal tem juízo não, né?
6: Eu espero que vai alguém pra fazer os bastidores da nossa entrega de promoção de camarim do
5: vai
6: Belo.
5: Vai ser a Tainá,
6: A Tainá? Nossa, mas eu quero muito que grave os bastidores. Não, mas é pra ela gravar os bastidores.
5: Ah, tá.
6: Porque
5: os
6: 5 horas de show o cara vai fazer. Vai ser aí, ó, rodada dupla. Não, mas a gente
5: de falou... De 3 da tarde às 6 da noite.
6: Isso pra galera que não tá no Open Bar.
5: É, isso aí. Pra pista.
6: É, o nosso ouvinte que ganhou a promoção...
5: Ah,
6: é o
5: Open Bar. O Diego Sanches.
6: E vai ainda conhecer o cara no camarim. Isso. E eu tô torcendo pra que seja depois do show.
5: Por quê?
6: Vai ter história. Vai ter história pra contar.
5: Ele é Viviane. Ele veio aqui hoje buscar o seu smartphone que ele ganhou, os convites de camarim e também de Open Bar. Parabéns, Diego Sanches. E parabéns, Vivi. E aí, os contemplados nessa promoção. Ó, então a senha pra você participar, manda aí.
6: Manda aí, é Curtindo Belo na Litoral.
5: Curtindo Belo na Litoral, 999-10-50.
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0: De novo.
1: Na Litoral, eu tô legal. São 7 horas e 24 minutos. Você tá curtindo 60 minutos direto, só de música, sem comerciais. Só aquela pausa pra mandar beijo pra Duda Mel de Cachoeiro. Oi, Duda.
2: Boa noite. Quem fala aqui é Duda Mel, diretamente de Cachoeirinho. Boa noite, meu amigo Jefinho, minha amiga Lília. Boa noite pro Enzo. Minha prima Isabela Borges Guzmão, boa noite pro Cauã, Roseli Graziella, boa noite pro Toninho, pro Lapulo, pra Xeri, boa noite Duda Mel de Cachoeirinho, fui!
1: Beijos, Duda Mel.
3: Uma passagem rápida. Não ela, uma passagem rápida. Oi. Então, alô, tchau. Tô indo, beijo, tchau.
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4: Boa noite, Hollywood. Ah, Alex Boa!
3: Fala, Gabriel!
4: Eu aqui é o Gabriel Santana. Oi, embaixador do Moto Aplicativo. Passando só pra registrar minha presença na melhor rádio do Brasil, a Rádio Litoral. E avisar que eu vi a nossa amiga Anne Comete lá na prainha. Tava passeando com o Jade Maricho, mais tarde. Bati mal papo com ela e não sabia que ela tinha saído da Rede Gazeta. Mas é assim mesmo, né? Continua nossa amiga. Na Litoral, eu. Tô legal.
1: E como continua? Valeu, Gabriel Santana.
3: Hoje já tava trocando fofoquinha, figurinha com a Anne.
1: Anne Comete?
3: Já estava aqui. Morrendo de saudade. Falei, cara, não vamos ficar mais 3 meses sem se ver, não. Porque a última vez que eu vi ela, já tinha fazia uns 3 meses que eu não via.
1: Nossa, mano.
3: Aí agora vi recentemente, não vamos ficar mais, não. Porque quando eu vejo, meu filho, a gente alopra.
1: Tomara que ela continue ouvindo a gente ainda, né? Que ela sempre ouvia.
3: Ela ouve. Ela ouve. Esses dias mandou mensagem, tava com você no comando. Eu falei, qual música que você quer ouvir?
1: Sandy
3: manda uma
1: Junior.
3: Mensagem e grava aqui, que eu vou...
1: Sandro!
5: Fala, Oliver Anderson.
1: E aí?
5: Alex Bono.
3: Fala, Sandro. Tamo aqui.
5: Por favor. Bota uma Mamonas Assassinas aí pra nós.
1: Olha.
5: Pode ser qualquer uma. Valeu. Um abração.
1: Um abraço, Sandro. Volta daqui a pouquinho. A partir das 20 para as 9 tem mais uma edição do Litoral. Você no comando e depois a Voz do Brasil também.
3: Também. Vamos colocar um Shop Sense. Pode essa, Marcelo. Não lembro da letra. Pô, tá nem aí, né? Pô, coloca.
1: Shop Sense?
3: Shop Sense. Aquela do Shop Sense, né?

0: Shopping Center, Mamonas? Shopping Center é maravilha aquela música.
1: Eu tenho que lembrar agora.
0: Tem aquela que começa com violão, como é que é essa? It's the night, chamado de querida. Pô, essa música também é um clássico,
2: boa,
0: cara. Isso é romântico.
2: Noite, meu bom. Alex Mano, quando eu venho pra não esquecer. E meu bom, Robin Meruanos. Yeah. Que saudade, hein, meu bom?
1: Tamo
2: estamos
1: aí.
2: De volta. Rosenberg de Interlados, mais conhecido como Carioca, motor de aplicativo.
1: Sim.
2: Bora pra cima aqui, pra baixo, contra a mão. Mais uma noite de trabalho que se inicia. Deixa um beijinho pra nossa amiguinha Claudinha Leite do Rio Marinho e seu Casca de Bala, o motoqueiro fantástico.
1: Uhum.
2: E não posso deixar de deixar um beijo, um abraço pra uma pessoa que é muito especial em minha vida. MJ Forever. Fui. E no litoral, eu tô legal.
1: Valeu, Rosenberg. Obrigado, cara, pela participação também.
0: Ah!

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0: 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Atenção, atenção, hein?
1: Vambora pro resultado de promoção. Dois convites pra curtir o Belo nesse sábado no Shopping Vila Velha. Parabéns pro final do telefone 6859. É você, Márcia Carvalho.
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0: Márcia Carvalho, você ouviu, né? Parabéns, hein? Vai curtir depois de amanhã o Belo no Shopping Vila Velha. 5 horas de show. Nossa Senhora.
1: Dá pra aguentar 5 horas?
0: 5 horas de show
1: tá.
0: E dose dupla de cerveja e drink.
1: Cara, fiquei afim de ir, hein?
0: De 3 da tarde às 6 da noite, essa dose dupla, hein?
1: Ah, vou estar no estúdio. É.
0: Você no sábado?
1: Eu no sábado à tarde.
0: Ué,
1: no horário que a gente ama.
0: Não, mas que escala? Eu tô na escala, não?
1: Não, mas gostaria. Mas espero que sim.
0: É, vamos, então eu vi a escala errada.
1: Não, mas peraí. Finge que eu não falei nada.
0: Eu
1: não vou vir e você vem. Pronto. Não precisa nem conferir. Tá tudo certo.
0: Agora não.
1: Pode ser?
0: Agora não, agora tem que.
1: Pode ser? Você promete que você não vai olhar?
0: Ó, antes de ir embora, deixa eu mandar aqui abraço. Patrick Cardoso, direto de Guarapari, né, isso, Patrick?
5: Boa noite, Alex Bono. Boa noite, Oliver Anderson. Boa. O careca mais charmoso do Espírito Santo. Que saudade de ficar litorando vocês dois.
1: Aí.
5: Toda noite. Que você seja muito bem-vindo das férias, Oliver Anderson.
0: Valeu.
5: Estava fazendo muita falta, Alex Bono estava ficando deprimido.
1: Fato.
5: E na Litoral, mais do que legal. Tchau, obrigado.
0: Valeu, Patrick. Obrigado, cara, pela participação, hein?
1: Fato.
0: Tamo aí, tamo aí. É isso.
1: Pô, se eu não falasse, você ia vir pra cá sábado, cara. É mesmo isso? Se eu não te falasse.
0: Então olhei a escala errada.
1: Se eu não te falasse, você ia aparecer aqui.
0: Mas eu tô de folga, então?
1: Cara, você tá de folga. Só esqueci de ver aqui quanto que você tá. Porque não é possível que você acabou de voltar de férias e vai ter mais um final de semana de folga.
0: Por que não?
1: Não, aí eu já vou mandar um e-mail aqui reclamando.
0: Tchau, Alex.
1: Você tá domingo.
0: Domingo?
1: Dia bendito que a gente ama. É. Domingo é maravilhoso, cara.
0: Tá, vamos ver aqui.
1: Mas se quiser, a gente pode trocar. Quer combinar isso no ar?
0: Não.
1: Você vem no sábado.
0: Fica com Deus, bom trabalho. A gente se fala amanhã, sexta-feira, hein? Amanhã é resenha, né?
1: Amanhã tem resenha, amanhã a gente recebe a galera aqui.
0: Isso, amanhã tem Glauco na resenha Litoral, na comemoração do nosso aniversário. Fica com Deus, tá? Até amanhã. Tchau.

0: Tudo isso daqui a pouco.
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1: Vem chegando 8:05 ao vivo para todo Espírito Santo. Litoral. Mais uma noite, amém. Tamo aí.
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1: Na quinta-feira já o pré-sextou, que perigo. Hoje já tá podendo, liberado demais. 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Vem comigo.
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1: Tô aqui na área, Alex Bondo, contigo até as 11 horas da noite. Bem, vamos começar com um cara que vai estar ao vivo amanhã, fazendo a festa da turma no aniversário da Litoral. É o Glauco.

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Jorge Mateus, mas é bom demais da conta, né? Chega mais, salve aqui pra Joyce. Adoro ouvir os seus marotos, né, Joyce Souza. Lúcia Duarte na literal, tá mais que legal, gostei. Leandro, também em Sotelândia. Yeah. Éder, também na área. Márcio Gleig, salve, Daniel Pinheiro em Santa Rita. Patrick Cardoso, Santos Santos. Também aqui, Michael Rangel em Paú. Galera curtindo muita música boa.